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0: 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E a hora certa.
1: 00:05.
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0: 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E a hora certa, 3:07.
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0: Bonita essa música. Muito gostosa.
1: Vamos cantar. Vamos andando. Vamos.
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0: 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E a hora certa.
3: 3:59.

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1: 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E a hora certa, 4:59.

0: começando agora o seu companheiro de viagem, o seu parceiro de cabine. Tem um pedacinho pra mim aí do banco? É, porque é o Fernando Riquetti, eu vou junto com você.
1: Olha, turma, para o caminhoneiro atravessar uma linha férrea exige alguns cuidados básicos que podem evitar acidentes graves, viu? E o Código de Trânsito Brasileiro, ó, considera infração gravíssima você deixar de parar antes de transpor uma linha férrea. Ah, isso vale para todo mundo, viu, gente? É, para todos os motoristas. E o Francisco Garonce, nosso repórter especial, vai falar mais sobre esse tema. É contigo, Garonce.
2: Você sempre passa aqui nesse cruzamento aí, rodo ferroviário?
3: Às vezes, sim.
2: E qual que é o maior risco que você enxerga aí?
3: O trânsito é muito complicado aí, viu? Muito, muito...
2: E qual que é o cuidado que você toma, especialmente quando o trem vai passar?
3: Parar bem longe dele aí, ó.
2: Dá pra arriscar e tentar passar antes dele?
3: Não. A minha vida tem mais valor.
2: E os riscos associados aos cruzamentos rodoferroviários não estão ligados somente ao comportamento do condutor. Muitas das vezes existem falhas, por exemplo, na sinalização. Muitas das vezes o ponto de travessia não é bem localizado e dificulta a visualização por quem vem. Agora, essa solução da situação envolve planejamento, engenharia, educação. Mas para a gente poder entender bem isso, nada melhor do que conversar com os especialistas. E nós estamos aqui, ó, o Dr. Maurício, ele que é um especialista em segurança no trânsito. Explica para a gente quais são realmente, assim, os grandes riscos desses cruzamentos rodoferroviários.
4: O que a gente precisa ter com muita atenção é que em cruzamentos assim, o pedestre, o condutor, ele precisa estar com o sentido dele toda à disposição da tomada de decisão que ele tem que fazer para atravessar esse trajeto. Então, nunca...
2: É uma tomada de decisão mesmo, né?
4: Mesmo.
2: Mesmo que ela seja feita muitas vezes no dia, mas ela pode ter consequências muito graves, né?
4: Porque cada uma é diferente da outra, do momento que você está passando ali. Você pode ter um ponto cego, por exemplo, no cruzamento, um veículo maior que fechou a tua visão. Então, os sentidos têm que estar alerta e a atenção tem que ser redobrada.
2: Muita gente acha que sabe como atravessar uma linha férrea, mas acaba cometendo erros muito perigosos. E no caso dos caminhões, o risco é ainda maior nessa interação entre os trens e os veículos. Até porque os caminhões também têm um tempo maior para frear e maior ainda para acelerar novamente. Sem contar que às vezes está transportando certas cargas de grandes dimensões. E nesses momentos, quando nós temos um trem passando na linha e um caminhão precisando cruzar essa linha férrea, é que muita coisa pode acontecer. Mas existe também uma questão que precisa ser de atenção dos estradeiros. É porque a turma do trecho, que está acostumada a toda hora cruzar uma linha férrea como essa daqui, acaba tendo aquela sensação de que, ah, eu já passei aqui tantas vezes, eu não preciso prestar tanta atenção assim. Só que essa excessiva confiança é que acaba levando para situações extremas de risco. Quando a gente encontra uma placa como essa daqui, ó, em que tem pare, olhe e escute, isso não está colocado aqui para enfeitar, não. É porque é realmente importante e seguro que o veículo pare, olhe nas duas direções e escute, porque o trem, sempre que for passar por aqui, ele vai acionar a sua buzina. Agora, a gente sabe que quando isso não é feito, acaba resultando em muitas colisões de trens com veículos. E os resultados são sempre devastadores. E essa conversa não termina aqui. A gente continua junto nas redes sociais.
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1: É, gente, tanto a automação como a eletrificação seguem avançando no transporte pesado. E a China acaba de apresentar uma novidade que pode mudar a forma de movimentar grandes volumes de carga na mineração. Esse caminhão basculante elétrico totalmente autônomo foi desenvolvido para operar em minas a céu aberto. O modelo impressiona pelos números. São 248 toneladas de peso bruto total e capacidade para transportar até 158 toneladas de carga. E tudo isso sem a necessidade de um motorista a bordo. O cargueiro vem equipado com inteligência artificial e sistema de condução autônoma de nível 4. Ele usa sensores, câmeras e mapeamento inteligente do terreno para realizar as suas operações com segurança. Está equipado com direção eletrônica e motores independentes em cada roda.
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0: E vamos de música!

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1: Mas uma pergunta pra vocês, hein? Qual caminhoneiro que foi fazer uma descarga aí e ficou por horas, horas e horas esperando? E o pior, sem um lugar adequado para estacionar. Pois é, eu conversei sobre esse assunto com o caminhoneiro Alexandre Neto. Ele é de São Bernardo do Campo, cidade do ABC Paulista. Vamos ouvir?
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1: O Alexandre é outro que passa apuro toda vez que vai fazer a entrega do produto. No caso dele, tá levando a água mineral. É, mesmo pode. Você transportando a carga, você não pode pegar nenhuma garrafinha d'água aí também, né?
3: Não, porque é contado, vem da firma já na contagem certa para fazer a entrega, então não pode faltar para o cliente, né?
1: Tá certo.
3: E a gente carrega o nosso barrilzinho ali dentro. Ali, ou às vezes a gente compra na rua.
1: E tá complicado, né, rapaz? Você fazer entrega em São Paulo, na região metropolitana, tá osso duro, né, rapaz?
3: Tá, porque que acontece? Nós não temos carga e descarga. E quando tem carga e descarga, os carros pequenos invadem. Aí eles ficam no lugar da gente e a gente fica rodando com o caminhão até achar uma vaga. Quando acha uma vaga, as condições dos amarelinhos vêm e multa.
1: Ixi.
3: Aí a gente fica sem opção nenhuma pra fazer a entrega. Aí fica ruim.
1: Pois é, aqui, ó, tá vendo? A gente tá numa avenida estreita, o pessoal já viu o caminhão do Alexandre, já buzinou. Às vezes os próprios parceiros da rodagem não têm paciência com a turma que tá esperando pra poder fazer uma carga aí, né, rapaz?
3: É, não tem, porque cada um vê seu lado, né? Aí o seu lado, como é que acontece? Você vai fazer a entrega, você tá vendo o seu lado, você não tá vendo o lado do outro. Aí o que acontece? Às vezes a gente fica numa espera muito grande, porque o cara fica esperando uma nota quando ele poderia sair e dar um lugar para outro.
1: Pois é.
3: Mas não tem respeito.
1: Pois é. O pessoal do carro de passeio acaba ficando mais complicado ainda, né? Porque não entende que você tá lá para levar o produto, para ele poder levar para casa, e não entende que você não tem um lugar para poder parar. É difícil a situação, hein, moço?
3: Então, é muito difícil porque no fim sobra pra gente. A gente fica meio enrolado com multa, aí no fim do pagamento, quando você vai ver, o pagamento já é curto, aí fica mais curto ainda, porque a gente tem que pagar a multa. E aí tem que parcelar, porque se você pagar de uma vez, complica seu dia a dia, comprar seu pão dia a dia, né?
1: E tem a questão da pontuação também, né, Ale? Porque numa dessas você acaba até perdendo a tua carteira de trabalho por conta disso aí também, né?
3: É, isso daí a gente tem que fazer um jeito de, às vezes, pagar até a multa dobrado para não ir os pontos. Porque não tem como passar para outra pessoa. Porque a pessoa tem que ter a categoria D para dirigir o caminhão, tem que saber aonde se meter também para não fazer coisa errada, né? Porque senão sobra pra gente.
1: E muitas vezes você tem que desembolsar, que tudo bem, você tá trabalhando com dois chapas, né? Para poder fazer a descarga da água. É. Mas se o camarada vem sozinho, ainda tem que pagar ali a taxa, né? 16 para um pallet comum, 23 para um misturado.
3: É.
1: E às vezes se a empresa não deu dinheiro para você, tem que tirar do teu bolso ainda.
3: É, justamente. Mas aí no caso, hoje nós viemos com dois ajudantes, mas normal eu trabalho com um. Porque aqui a exigência passou de certos limites de peça. Vamos dizer, se tem 180 para cima, você tem que trazer dois ajudantes para fazer o descarregamento, porque senão eles não aprovam.
1: É. Numa dessa, nesse atraso todo, você tem mais duas entregas ainda para fazer?
3: Não, eu tenho oito.
1: Oito?
3: É, porque eu tenho mais dois mercados e fora as entregas que é de internet. Então, eu faço, às vezes a gente sai com 20, 15... Mas sai com muita entrega.
1: Mas dá tempo de fazer tudo ou muitas vezes volta com carga para trás?
3: Muitas vezes volta. Muitas vezes volta duas, três. E aí não é ter jeito. E aí o patrão também tem que compreender, porque não dá tempo. Que nem hoje eu tô no rodízio. Vim para cá porque eu não pego o rodízio nessa área. Agora eu tenho que esperar até 10 horas para depois sair fazendo as entregas. Aí ele complica.
1: Alexandre, pra gente encerrar, o que você acha que pode ser feito para melhorar a situação do caminhoneiro que roda fazendo a entrega e descarga aí dentro do centro de distribuição?
3: Eu acho que tem que ter carga e descarga e eles pensar bem que a gente, quando vai fazer as entregas, nós não temos lugar para parar, principalmente no centro de São Paulo. Aí eles multam a gente do nada. Eu acho que ele deveria de ter uma visão melhor para os caminhoneiros, porque senão, toda vez que nós vamos levar a multa, vai chegar uma hora que não vai ter condições de fazer a entrega. Porque você vai em certo local, você vai fazer o quê? Você vai voltar para trás. E aí você vai entregar como? Eu acho que ele deveria de ver mais o lado do caminhoneiro e colocar mais carga e descarga, que a gente está precisando disso daí. Okay. Para não atrapalhar. Não atrapalha nem nós, nem eles. Tá bom?
4: Tá bom, com isso, pessoal.

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2: Do volante ao painel digital, a tecnologia está mudando o jeito de rodar pelas estradas do Brasil. A telemetria embarcada já faz parte da rotina de muitos caminhoneiros e empresas de transporte, trazendo informações precisas sobre consumo de combustível, comportamento ao volante e até a manutenção do veículo. Eu conversei com o estradeiro Antônio Lima. O Antônio fala da importância da tecnologia para ajudar os caminhoneiros.
3: Melhorou bastante o nosso ponto de vista na estrada, referente à tecnologia em termos de segurança da velocidade, o nosso comportamento na estrada melhorou bastante. Porque o nosso ponto de vista em termos de geral de motorista, eles pilotam caminhão com muita velocidade, correndo bastante nas estradas. Com esse sistema, tem controle de velocidade, então isso reeducou nós na estrada, entendeu? É muito bom, porque isso ajuda o nosso dia a dia, né? Até o nosso bem-estar, tudinho, você entendeu? Ajuda muito isso daí. Muitas vezes aí, nós pegando estrada aí, a pista parando de uma vez, nós reduzindo a velocidade com esse sistema aí, você prevê, né, para não ocasionar acidente mais à frente, ou seja, mantém uma certa distância dos outros veículos por causa da velocidade que nós andamos, entendeu?
1: É, turma, tecnologia no caminhão, ó, pode trazer grandes benefícios na sua vida, viu? É agilidade, traz conforto, traz segurança, vantagens que facilitam muito, mas muita vida de quem faz um trabalho tão árduo e importante pro nosso país.
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1: Vamos ouvir mais modão?
2: Zé Neto e Cristiano.

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1: Fazendo rastro aqui em Trecho Mineiro. Quem vai na tocada hoje com a gente é o meu xará, o Fernando. Tudo bem, xará?
2: Beleza.
1: O Fernandão, rapaz, olha, tava contando pra gente que já acabou abandonando a profissão de estradeiro. Sente uma tristeza, uma amargura, tá no transporte ainda. Mas bater alavanca em caminhão, não mais, né, Fernando? Por quê?
2: Não, agora no momento não, né? A idade já tá meio avançada já.
1: Tá com quantos anos, desculpa a
2: 50.
1: Pergunta?
2: 50.
1: Tá 50, novo ainda, rapaz?
2: Tá novo, mas... Tá descansado.
1: É, né? Já trabalhou muito tempo com caminhão, né?
2: Já, trabalhei um tempinho bom, fazendo Betim em Curitiba.
1: Eita, nada. Você começou com que idade, Fernandão?
2: Eu comecei a trabalhar no volante com 20 anos.
1: É, né?
2: É.
1: Você fazia sempre essa rota aí?
2: É, eu sempre faço, é rodando mesmo, Brasil mesmo.
1: É, né?
2: É.
1: Agora você tá com um carro pequeno fazendo entrega urbana só, né?
2: É isso, entrega urbana. Faço BH, Carmópolis.
1: Agora, assim como você que largou o volante, né, tá fazendo entrega urbana, você tá vendo que a tendência da turma é justamente essa daí, às vezes pegar um serviço aí de entrega mais rápida, tá passando todo dia em casa, a tendência da turma é essa aí?
2: Todo mundo, a maioria dos colegas meus que largou o caminhão tá mexendo com esse serviço de carro pequeno aí. É muita gente que deixou o caminhão e tá trabalhando com carro pequeno.
1: Agora, na hora que você divide estrada com um caminhão aí, não dá saudade de rodar pro seu Brasil todo, hein?
2: Saudade dá demais. O caminhão, pra mim, eu falava que eu tava no céu com os pés de fora. Eu gosto demais do caminhão.
1: Tá bom, então. Boa tocada pra você, Fernando. Obrigado pela gentileza, tá bom?
2: Falou, obrigado.
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1: E por hoje é só. Hora de puxar o maneco. Brasil Caminhoneiro é uma realização da Cobran, Companhia Brasileira de Mac. Muito obrigado, viu, gente, pela companhia. Fiquem todos com Deus e até amanhã.
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Demo qui le luni, oggi è segunda-feira. I santi del giorno, oggi è dia di Santa Maria Goretti, Santa Domingas e San Isaías. Litúrgica verde ou escolha, no caso Santa Maria Goretti, Virgem Mártir. Mateus capítulo 9, versículo 25. Depois de fazer sair a multidão, Jesus entrou, tomou a mão da menina e ela se levantou. Papa Bento XVI escreveu: se somos filhos de um pai tão grande e bom, procuremos parecermos com ele.

olha, foi o que deu pra fazer, mas não deu. Um dia preparo físico pra mais. O grande... No jogo de ontem, o preparo físico do time do Brasil era inacreditável. Que um time vá para fazer jogar a Copa do Mundo com o preparo físico daquele. Os caras andavam em campo. No final do primeiro tempo já andavam em campo. Oi. Arrivederci.

E a Inglaterra venceu um jogo muito bom também. Esse jogo foi bom. México e Noruega. Olha, 3-2 para a Inglaterra. México e Inglaterra. Que jogo! Pleno estádio Azteca. Hoje tem Portugal e Espanha e destaque dessa segunda

0: 5h42.
1: Olá, bom dia pra você que está acordando agora, Demo. Vamos trabalhar. Okay? 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Os bobagens, os caras escrevem que em cima do Neymar, que Neymar?

Chance de título, a França é favorita, Inglaterra passa de 10% e Noruega entra no top 5. Agora aqui nas montanhas, 5h44. 5 e Zeca.

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Andiamo, andiamo avanti. Quer dizer que a serenata italiana então normal. Normal 19 horas, cada um do seu ponto, né? A Pera, Providência, Bananeiras, Lavrinhas. Pronto. Normal, normal. Compre a sua pulseirinha. Vamos nós. 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

jornalista inglês escreveu que o povo brasileiro é um povo alegre e o time é um time arrogante. E agora não sei mais se o povo que é bobo ou se o time que é arrogante é bobo. Fiquei na dúvida agora.

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Rex? Eita, trença. Rex. Vou fazer o que, Rex? Assim mesmo. Pessoal que tá tirando leite, bom dia. Bom dia, Sevac. Nossa, sua IV10, sem salate. Deixa os bezerros sem leite.

0: Damastor.
1: Cadê Damastor? Damastor, vamos. Segunda-feira. Aqui nas montanhas,
2: 6 horas.

0: abençoe a todos que estão me ouvindo, que a bênção de Deus onipotente, Pai, Filho, Espírito Santo, desça sobre vós, permaneça para sempre. Amém.
1: Ó Maria Santíssima, que em vossa imagem milagrosa de Aparecida, espalhais inúmeros benefícios sobre o Brasil. Eu, embora indigno de pertencer ao número dos vossos servos, mas desejando participar dos benefícios da vossa misericórdia, prostrado a vossos pés, consagro-vos o entendimento, para que sempre pense no amor que mereceis. Consagro-vos a língua, para que sempre vos louve e propague a vossa devoção. Consagro-vos o coração, para que depois de Deus vos ame sobre todas as coisas. Recebei-nos, ó Rainha incomparável, no ditoso número dos vossos servos. Acolhei-nos debaixo da vossa proteção. Socorrei-nos em nossas necessidades espirituais e temporais, e sobretudo na hora da nossa morte. Abençoai-nos, ó Mãe Celestial, e com vossa poderosa intercessão, fortalecei-nos em nossa fraqueza, a fim de que, servindo-vos fielmente nesta vida, possamos louvar-vos, amar-vos e render-vos graças no céu, por toda a eternidade, assim seja. Pela intercessão de Nossa Senhora Aparecida, Rainha e Padroeira do Brasil, a bênção de Deus Onipotente, Pai, Filho e Espírito Santo, desça sobre vós e permaneça sempre. Amém.
2: 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Lass uns nie in die Versuchung fallen. Schütz uns vor all dem Schlechten. Wegen dir ist der Herrsch, deine Kraft, deine Herrlichkeit in Ewigkeit. 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
2: Alô, bom dia pra você que está acordando agora. Isso, menino. Hoje é dia 6 do mês de julho, hoje é dia de Santa Maria Gorete, Santa Domingas e São Isaías. Mateus capítulo 9, versículo 25, depois de fazer sair a multidão, Jesus entrou, tomou a mão da menina e ela se levantou. Papa Bento XVI escreveu: se somos filhos de um pai tão grande e bom, procuremos parecer-nos com ele. 14ª semana do tempo comum. A lua ainda é cheia, caminhando para a lua

O presidente da FEPOL já comunicou: tudo volta ao normal. Nossa serenata italiana, né? 19 horas saem os grupos de suas respectivas bases, né? Bananeira, Lavrinhas, Tapera e Providência. As pulseirinhas estão aí para você.

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5: Vem avante, qua, hein? Você não tô ligando porque o Brasil saiu da Copa? Não, imagina.

0: Branco foi campeão, Rio Branco foi campeão. Ah, que seleção, lá, lá, lá.
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0: Importante o Rio Branco, olha, de segundona. O campeonato estadual foi na Copa Espírito Santo e foi campeão. Coração.

Hendrick, de não sei o que, de Caos, de Vinícius Júnior, o cara que perde um pênalti, a patata batata. Andando em campo, não tem preparo físico, os caras vêm lá do norte, não faz um frio desgramado, num calor infernal, aguentaram. E eles não aguentaram. Quem é o preparador físico desses, hein? Esse come e dorme daí. Olha o jogo do dia para hoje, eu vou olhar sem paixão, sem nada. Eles andam em campo, tava andando, os times do Brasil.

0: deu uma volta. Segundona hoje. Só Lourenço diz o Venápio do Peça. Pedaço, hein? Porque não sei o quê, porque isso, por aquilo.
1: 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Então, nos preparemos para a serenata. Normal, normal, horário normal. Hoje tem um jogão em Portugal e Espanha.

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bom dia aqui, Erasmo Laranja da Terra. Um abraço para Laysa e Bastos, para minha filha Maria. Aí é ouvir a música do Joel Marques, Randall Incendeia. Quase lavar, cursita lavar, quase.

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5: Vamos à cotação. Café, bebida dura, deu 1.490 na sexta-feira. Bebida Rio, 1.270. Esse subiu. 15 mil reais. O outro caiu. Caiu 13 mil reais. Então, bebida dura 1.490, bebida Rio 1.270, o Conilão 1.025. Marcou? 1.490, 1.270, bebida Rio e o Conilão 1.025. Bebida dura 1.490. Agrião 4,55, alecrim 14,29 no quilo, alface lisa, crespa e americana caiu de preço, veio para 3,33, foi o que deu na sexta. O almeirão deu de 1,82, o brócolis comum deu 5,26, preço médio, o brócolis ninja R$5, esse está com preço bom, caiu um pouquinho, mas preço bom. O cebolinha 5,26, chicória 3,45, coentro 5,26, couve 4,55, tudo preço médio. Couve chinesa 1,13, esse caiu. Couve flor branca também caiu muito, 26 a 30 reais, preço médio 28. Lembrando que chegou a 50 já, né? Então, espinafre primeira 4 reais. Hortelã R$9,09, manjericão R$8,33, mostarda R$3,57, repolho híbrido extra R$1,57 a R$1,83, preço médio R$1,70. E o repolho roxo, esse ficou com preço bom até, mas caiu também. R$3, mínimo e máximo. Portanto, preço médio R$3. Rúcula 5,56, preço médio, salsa 5,88, preço médio, salsão 8,89 no preço médio, 8,52 mínimo, R$9,07 no preço máximo, subindo o salsão. A serralha 4,55, a taioba continua preço muito bom na taioba, R$14,29 num quilo de taioba. Eita! É não ter chovido, né? Taioba dá na beira do rego. Então, vamos lá. Abóbora jacaré madura, 2,43 preço médio. Abóbora maranhão, 2,83. Jacaré verde, 4,89. Abóbora japonesa, 2,83. Abobrinha princesa, 1,47. Abobrinha italiana, 1,56 preço médio. Berinjela, 2,70 no preço médio. Chuchu. Chuchu quer ser vice. Mas que mandioca. 1,49 a 1,63. Preço médio 1,56. Giló, compridim e o redondim. 3,33 a 3,81. Preço médio 3,57. Maxixe, R$7,17. Subindo, maxixe. É? Subiu. Milho verde com palha, 2,86. Na bandejinha limpinho, 7,25. Mais o quê? Pepino japonês, 2,96. Pepino comum, 2,22. Pimentão amarelo, R$9. Caiu o preço. Pimentão vermelho, também R$9. Caiu o preço. Pimentão verde, esse se mantém. Pelo menos caiu um pouco. 5,56 a 5,98, preço médio 5,71 do pimentão verde. O quiabo. Quiabo continua lá em cima, R$9,09 no quilo, subindo. Tomate cereja, R$5. O italiano, R$6,21. Entre R$6 e R$6,50, R$6,21. E o tomate longa-vida nosso aqui, o extra AA, 4 a 4,83. Caiu e bem. 4 a 4,83, preço médio 4,38. Fazer o quê? E farguei que? Vagem rasteira, R$6,05. Vagem macarrão, R$3,64. Mandioca do Nene também, olha. É, time do Brasil em campo, andando pra cá e pra lá. Mandioca do Nene, R$2,79 a R$3, preço médio R$2,88. Também conhecido como aipim extra. Alho brasileiro 5/6, R$16. Alho importado branco chinês, R$14,75. Batata baroa, R$7. Batata lisa ágata, R$4,70. Batata doce, R$4,17, subindo. Batata lisa ácida, que era para fritar, também está com preço bom, subindo. R$5,53 a R$6,03, dando um preço médio de R$5,76 na batata lisa ácida. Para fazer palitinho, touradinho por fora, molinho por dentro. Vamos lá, beterraba R$4,17, subindo. Cará R$4,08, caindo. Cebola amarela C3, R$5,33 a R$5,67. Preço médio, R$5,50 na cebola amarela C3. E a roxa, R$5,88 a R$6,38, estável. Cenoura caiu até, né? R$5,83 a R$6,17. E o gengibre, fraco. O gengibre também deu uma afogada aqui. R$2,34 a R$2,46, preço médio R$2,83. Imagina R$4,50, R$5. E o inhame? Vamos ver o inhame. Inhame também caiu. R$2,50 a R$3, preço médio R$2,85 no inhame. E o abacate? R$1,92, R$2,50, preço médio R$2,25. Fraco também o abacate. Eita, tem, hein? Vamos lá. Banana figo. Deixa eu ver, tá faltando coisa aqui. Vamos lá. Vamos lá. Abacate já foi. A banana figo, R$3. A banana maçã, R$4,50. A banana nanica, R$3,50. A banana ouro, R$4,50. Banana prata, R$5. Banana terra. Banana terra, R$5,50. Mantendo o preço bom. Caqui, rama forte, Deus, R$8,22. No preço médio, o coco seco deu R$7. Sempre esse preço aí. E a goiaba vermelha, R$3,56 e R$3,72, subindo, mas está baixo o preço da goiaba. Laranja, lima, R$3,87. e a laranja pira 96,140, 1,68, 1,73. Lima da Pérsia 4,86. Limão galego R$1, limão siciliano 7,67, preço estável para baixo. Maçã Fuji 5,52 e a Gala 5,44. Barato as maçãs. Mamão Formosa 5, o Havaí tipo 18, que é o nosso papai aqui, 7, preço bom, hein, para vender. R$7,06 a R$7,22 foi o que deu. A manga Palmer deu 6, a Tommy deu 8. Maracujá azedo, falei para você guardar, falei, né? Tomou depois do jogo para dormir? Então, já foi bom. Sonhou com o quê? O cara perdendo o pênalti? Hein? Aquele comedor de ovo lá rindo da gente? Vá lá. Vamos lá. Vamos lá. Maracujá azedo e extra. Guarda aí na geladeira para você tomar de vez em quando, durante o dia, para você ficar mais calmo. Não adianta ficar chorando as pitangas, não. O time é ruim. Melancia redondinha, graúda, 2,58. Fraco, hein? Bom para comprar melancia. Vamos lá, morango. Nossa, o morango é o único que salva aqui. R$23,83 a R$25, preço médio R$24,50. Pressão no morango, hein? Eita, ferro só. Tangerina, poncã. Subiu um pouquinho, muito pouco. R$1,94 a R$2,06, deu preço médio R$2,01. Mais o que aqui nós temos? Ovo, codorna R$111, R$114, subiu. Ovo branco R$150, estável. Vermelho extra R$190, estável. Amendoim com casca R$7,57, R$7,60, preço médio R$7,58. Fraco. Feijão carioquinha, esse melhorou, R$6,67. Feijão preto, R$5. Fraco também, hein? Feijão manteiga, R$8,33, estável. Feijão vermelho, R$5,41, R$5,63, deu preço médio R$5,56. Mais ou menos. Milho seco, R$2 a R$2,02. Farinha de mandioca, R$4,41 a R$4,50. Fubá, R$4,13 a R$4,21, preço médio R$4 a R$4,21, preço médio R$4,13. E uva passa R$14,30, ninguém vai comprar uva passa aqui agora, nem peça mais. Tô visto?

bom dia para quem? Pro Libério Guiço, mandando uma música pro Ancelotti e outra pro Casimiro, né? É, mas o Ancelotti ia fazer o quê? É o que tinha. Mas é esse daí. Mas não tem mais nenhum craque que ficou fora, não. Porque não tem craque. O Brasil tem bons jogadores, mas craque não. Você é obrigado a ver aquele cabelo, comedor de ovo aí, tu fazer os gols e rir pra rir. Fica quieto, enfia a viola no saco e vai embora. Vá. Então vamos lá. Jacó, Jacozinho, achei pouco e achei bom.

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bom dia para a nossa correspondente em Lisboa, Valquíria Ramos. Céu bonito, né? Azul, sol, calor de rachar naquela Europa. Vamos ver Portugal, tenho esperança. Vamos ver. Esse é o melhor e tome remada. É isso mesmo. Valeu, Marquinhos. Bom dia, Chico. Aqui é o Márcio Scarlotti. A seleção volta para casa do futebol brasileiro. Nenhum técnico europeu consegue ajeitar. Jogadores da nova geração está focada na fama e fortuna e cabelo também. Cabelo que esses caras têm. Né? Futebol que é bom, um pouco, nada. Né? Ah, não. Minuto mais não.

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5: Eita, está bom. 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

bom dia, um bom dia, um bom dia aqui para quem? Para Ademir Poli. Ademir falou assim que o que é que a única coisa que pode desejar a seleção é

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Catarina mandando uma saudação para a galerada, para a Idalina, para a Maria de Lourdes, para o Getúlio, tudo e quanto.

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1: Opa! Bom dia pra quem? Pro Dalcimar, Dalcimar Nofre, rapaz, nunca toquei essa música aqui. Vamos ver, é uma sátira ao futebol. Olha se o cara não fala bobagem aqui, porque a nona vira um bicho. Vamos lá, solta, chute pro gol, César e Paulinho.
2: Leva uma conversa, passa pelo segundo, dá um drible da vaca no terceiro, mete a bola na forquilha do zagueirão, só tem ele e o gol. Chuta, meu Deus!

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0: sociais.
1: Ai, meu Deus do céu, que jogo bruto, meu Deus, que estupidez. Assim não jogo, não jogo, não jogo mais.
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Você, não achei a música que você pediu, não, do Giovanni Carvalho e do Carlinhos. Aliás, tem um outro pedido aqui. Bom dia, Chico, aqui é Lucinete Alto, Rio do Peixe, Afonso Cláudio. Roda para mim a música Escolta de Vagalumes, ofereço para meu marido Genésio, para o Flávio do Ferro Velho Real. Tá bom.

missa em louvor ao padroeiro São Bento, dia 12 de julho. Dez horas, missa presidida pelo padre Cristian, né? Acompanhado do diácono Carlos. Após a missa haverá um serviço de cantina, cachorro quente, polenta, chocho e roletas. Mais o que tem aqui? Comunidade de São Bento Bela Aurora, né? Paróquia São Pedro da Paz. Após a missa haverá serviço de cantina com cachorro quente, polenta, com molho. 10 horas do dia 12 de julho, então, São Bento, lá na comunidade de Bela Aurora.

Me chama pediu, vamos então ver aqui. Aí, ali, lá, colar, lá, lá. Andiamo qua. Já de Camargo Luciano voando sem asas.

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Muito bem. 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

Bom dia, Chico. Bom dia. Eu sou Gilda Gonçalves, Conceição do Castelo. Manda um alô para Penha, para o senhor Zequinha, para Maria Lobo, para todos os ouvintes. Toca a música do Edinho Ferreira.

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E Dalina, e o Brasil, hein? Nossa, vou ter que ceder a nossa classificação que a gente faz pro Flamengo, né? Quando começa a perder assim, a gente chama de ordinário. A seleção é ordinária. Ou seleçãozinha ordinária. Ah, os jogadores se esforçam, mas não tem química.

aquela seleção, não tirando mérito, né? Tem um jogador muito bom que define jogadas, né? Define o jogo, o resultado, que é aquele bitelão lá, o Haaland. Mas se colocar o time do Rio Branco que foi campeão aqui, esse jogo fica 0-0. Esse cara cozinhando galo, galo velho, né? Cozinhando galo, quando chegou o segundo tempo foi agora, hein? Agora, vamos lá. Pronto.

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agora aqui nas montanhas são 7h54. 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Bom dia, eu gostaria de ouvir uma música do Baitaca, fica a sua escolha. Eu ofereço para o aniversariante do dia, o Buruco Capixaba, de que Deus abençoe ricamente, com a bênção e saúde, paz e felicidade de muitos anos de vida. São os parabéns do seu tio Marquinhos e Zezé lá da Bicuíba. Tá bom. Parabéns, felicidade, que Deus te abençoe e os anjos te protejam.

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Agora aqui. Leandro e Leonardo, rumo a Goiânia. Quem pediu? A Celina. Vamos achar aqui a Celina.

Aqui, agora, sei o que, 8 e 12, então. É, nesse caso, assim, o Brasil no... Vamos lá? Texto aqui do que? Do José Luiz Gonzaga. José Luiz... Ele não vestia nossas cores, cada dia parecia carregar o Brasil no peito. Vozinha, o eterno guardião de Cabo Verde, transformou as traves em um palco de pura poesia e bravura. Suas mãos calejadas pela esperança espalmaram não apenas a bola, mas qualquer descrença. O placar frio deve ter ditado a derrota, mas Cabo Frio ou Cabo Verde caiu de pé, com lágrimas que refletiam a paixão de quem se entrega à própria vida no futebol. Choramos junto com ele, pois sua dor enxergávamos a essência do esporte de tanto que amamos. Ele não precisou levantar a taça para saber ou para ser abraçado e coroado como um herói de todos nós. Vozinha partiu sem classificação, mas levou o carinho impagável de milhões de brasileiros. Porque lendas nem sempre ganham o jogo, mas conquistam a eternidade na memória de um povo. Obrigado, gigante, por nos provar que a maior de todas as vitórias é vencer no coração. Obrigado, vozinha. José Luiz Moisés mandando pra gente.

O Brasil perdeu, saiu da Copa, voltou, enfiou a viola no saco, veio embora. E a nossa serenata vai acontecer no horário previsto, aquele mesmo, às 7 horas da noite, sai de cada ponto para se encontrar no centro de eventos.

0: bom dia para quem? Para o Valteir Rodrigues, mandando uma saudação para sua mãe Tereza. É, Vanir Rodrigues pediu uma música de Lucas e Luciano.
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aqui, agora. Que horas? 8h23.

0: Mas não tem importância não, sabe por quê? Para nós aqui, não fiquemos tristes não, porque nosso time foi campeão.
1: É isso que importa.

Rio Branco, que maravilha, né? Então, foi campeão. Andiamo qua? Andiamo. Demo via, demo. 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

que dinheiro que rola, né? Que negócio da Copa do Mundo. Meu Deus do céu. Eu não sei pra onde esse mundo vai parar, não. Que não. Esse pessoal ganha muito dinheiro, né? Que coisa louca. É, dá a cestar. 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

As derrotas mais traumáticas do Brasil em Copas do Mundo, não, essa daqui não foi, não. A pior é a de 7-1, não tem nem dúvida. É, o time era muito limitado, o nosso time. O técnico não tem o que fazer ali, não. Os caras perdem gol, muito gols, tem falta precisão, né? O preparo físico do Brasil, uma lástima. Pega o videotape hoje de ver paragem e vê lá os jogadores andando em campo, que não aguenta correr mais. Um calor danado, mas o calor é muito quente, mas quente, pior para eles ainda, que era do clima frio. E... não tinha esse time aí, não dava mais do que isso aí, não. Não. Ah, pra que que levou? Você que deixar o banco pois pra jogar, não joga, perde gol, vai fazer o quê? Ué. Time ordinário. Acho que é o time mais ordinário que eu vi em campo. Até hoje. Aí agora a Globo quer toda... A Globo é muito chata, né? Meu, que TV perniciosa. Perniciosa. Porque o Neymar, ele foi provocar o goleiro e provocou, e é isso aí. Ai, provocou e o cara caiu num canto e chutou no outro. Pronto. Aí. Não, porque Fantástico revela a provocação do Neymar ao goleiro da Noruega. É bobo, futebol é... é disputa. Aí vem aqui o grande deles lá e diz assim: o plano de Lancelotti falha em estilo que não condiz com a seleção. Qual que é o da seleção? Hein? Aí. O que não pode fazer é perder um pênalti no começo do jogo, que mudaria totalmente o destino do jogo, o ritmo de jogo. Eles seriam que mexer, voltar, ir pra cima, abriria brechas, é. Mas perder um pênalti, tá bom. E perder um pênalti faz parte do futebol, pronto, tá bom.

Hoje também vai ter um jogo bom. Portugal e Espanha vão dar o sangue também, que são dois vizinhos aí que sempre... Vamos lá, festa, festa, tem festa. Mês de junho, julho, vai ter festa, assim, mas tá bom, tá bom. Festa em louvor à Nossa Senhora do Carmo, onde? Na comunidade de Mata Fria, Conceição do Castelo, de 12 a 16 de julho. Domingo, dia 12, 10 horas tem a missa, depois tem um leilão de prendas e assados. Após o leilão, forró com Wellington Viana. 14h30 tem sorteio beneficente. 15 horas tem Wellington Viana, forró com Wellington Viana. Isso, de 13 a 15 haverá trido, né, da celebração da palavra, 19 horas. Dia 16, quinta-feira, o dia da padroeira, missa às 9 horas. Participe. Então, festa, está convidando para a festa Nossa Senhora do Carmo, lá na comunidade de Mata Fria, do dia 12 ao dia 16. Dia 12 é missa às 10 horas, depois tem almoço com leilão de variadas prendas e assados. Após o leilão, forró com Wellington Viana. Sorteio beneficente, forró com Wellington Viana. De 13 a 15 de julho haverá tido com celebração da palavra. Quinta-feira, dia da padroeira, dia missa às 9 horas. Participe. Goleiros trabalharam muito ontem, né? Um goleiro brasileiro também pegou muito bom, não teve culpa de nada. É, e eles fazem uma coisa que eles, que aquele Haaland é muito, muito, ele é muito especialista, né? Quando ele chuta para gol, ele chuta a bola bem rasteirinha, assim, né? Os goleiros hoje são tudo grandes, até de chegar lá já passou, né? Toca nos cantinhos. Bem rasteiro. Os goleirão tudo grande, porque tem um zagueiro muito alto. Bom dia, nono, que se esbote.

Agora que horas? 8h50. Os jornalistas, eu também te contava, né? É PVC, que já passou também, já tá velho, né? Sobra quase nada para sonhar com Hexa 2030. Não tem nada melhor para escrever, não? A Copa, aí, Alice Klein, esse é da turma do UOL. A Copa do Mundo de Neymar foi um sucesso. Mas quem boga do Neymar? Levar quem no lugar de Neymar? Qual Zé Ruela podia ir lá? Ancelotti sempre foi menos bobo do que foi na Copa.

O José Luiz Moisés mandou aqui uma poesia. Poesia. Um texto escrito por Carlos Drummond de Andrade quando o Brasil perdeu a Copa em 1950. Famoso Macaranaço, né? Maracanaço. Maracanaço foi uma na contramão do luto nacional. Vamos lá. Ele coloca, começa o texto assim: foi-se a Copa? Não faz mal. Adeus, chutes e sistemas. A gente pode, afinal, cuidar dos nossos problemas. Faltou inflação de pontos? Perdura a inflação de fato. Deixaremos de ser tontos se chutarmos no alvo exato. O povo, no outro torneio, havendo tenacidade, ganhará rijo e de cheio a Copa da Liberdade. Aqui não. Zé Cabaleiro e Zé Ramalho fizeram uma crítica àquilo que se chama de arte moderna. Arrivederci, fine domani.

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6: 9:03. 9:03. Muito bom dia para você, querido ouvinte aí que está em sintonia conosco aqui na Rádio da Família. Está começando mais uma edição aqui do Manhã Você, segunda-feira aí abençoada. Nosso Brasil não foi dessa vez, né? Foi desclassificado mais uma vez na Copa do Mundo, mas pra gente, pobres mortais, o jogo continua, né? Todo dia, toda semana. Semana começando, a gente precisa somente daquele lá de cima, né? Papai do céu no comando e tomando conta da gente, a gente fazendo a nossa parte aqui embaixo, hein? Eu desejo a você, querido ouvinte, que está em sintonia conosco, um ótimo início de semana, né? Segunda-feira e abençoada hoje. É dia 6 de julho. Começando a semana, Braiada.

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1: 9:18, aqui na Mais Ouvida Sucerrana. E nós vamos começando a segunda-feira com a previsão do tempo para hoje, hein? Hoje que é dia 6 de julho de 2026. Segunda-feira, frente fria se posiciona na porção extremo norte capixaba. Nos ventos costeiros favorecem a chuva pela manhã no litoral capixaba, com abertura de nuvens ao longo do dia. E nas demais áreas, o dia começa nublado, mas sem previsão de chuva, conforme aqui na região, na nossa querida região serrana, hein? As temperaturas variam, hein, nas áreas menos elevadas, temperatura mínima é de 15 e máxima de 27 graus Celsius. Já nas áreas mais altas, a mínima é de 10 e a máxima de 21 graus Celsius, aqui na região serrana. Previsão do tempo para hoje, segunda-feira, segundo o Instituto Incaper, Coordenação de Meteorologia. Quem já está ligado com a gente, quem está mandando alô aqui, bom dia, é a Sandrinha Busato, lá de Bananeiras. Bom dia para você também, Sandrinha. Maria Aparecida Lázaro também tá ligada, sintonizada conosco. Bom dia, ótima semana para vocês, tá? Vamos juntos na pegada aqui do Manhã Você até às 13 horas. Começando bem aí com o Vitor Clay.

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3: 9:33.
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2: 9h35.
3: 9h35 aqui na Mais Ouvida. 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

0: 9h47.
1: 9h47, estamos de volta aqui com Manhã Você e tem recado que a cirurgia ocular serrana é referência em oftalmologia em Venda Nova e região, hein? 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
4: 10:01. 10:01, hora certa aqui nas Montanhas Capixabas. Vamos de alô, bom dia quem tá sintonizado com a gente, seu Domelcino Vieira, lá do bairro Santo Antônio da Serra, né, seu Domelcino? É o nosso bom dia pro senhor, pra sua família, né, pros seus amigos da Vila da Mata, galera toda sintonizada aí com a gente, nosso querido patrimônio Santo Antônio da Serra, a qual eu também tenho a honra de habitar, né, moro ali em Santo Antônio da Serra também, seu Domelcino é meu vizinho. Então vamos, bom dia pra você, pra sua família, né, pra todos os amigos sintonizados conosco aqui na Rádio da Família, começando a semana, bom demais.

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4: Hora certa aqui nas montanhas, 10 horas mais 13 minutinhos. 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Dez horas e 14 minutinhos, os telefones estão liberados aqui na Rádio FMZ. Se você quiser participar, brilhantar ainda mais a nossa grade, 28-3546-3068, o telefone para você ligar. Também tem o zap em 28-999-283068, para você deixar um recadão aí pelo zap, pedir sua música, mandar seu alô, hein? Segunda-feira, segundou aqui nas montanhas. Seu Cuca, vamos correr pro mar.

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3: Amanhã você, aqui o seu dia fica ainda melhor e a gente vai de recado aqui na Rádio da Família. 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Nós vamos com o melhor da música nacional e internacional aqui na Rádio da Família até às 13 horas. Você está curtindo aí o Manhã Você.
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1: Hora certa nas montanhas, 10 horas 54 minutinhos. 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Vamos de bom dia, vamos de alô, quem tá ligado com a gente. A Laurissa Alves, lá na Vila Betânia. Bom dia, Laurissa. E a Maria Aparecida Lázaro tá querendo ouvir a música do Zezé de Camargo e Luciana, que a gente vai tocar na sequência, hein? Vamos juntos aqui na Pegada do Manhã, você até às 13 horas. Segundo. Bruno Mars, Treasure.

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2: 11 horas, 11 minutinhos. 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
3: 11:26.
4: É a hora certa aqui nas Montanhas Capixabas, 11 horas mais 26 minutinhos. Eu gostaria de mandar um alô lá para o Saulo Fiore. O Saulo lá, morador de Castelo, está sintonizado conosco aí pelo website, hein? Bom dia para você, Saulo. Ótimo início de semana para você. O Saulo que fez aniversário ontem, né? Os nossos parabéns para você e para toda a sua família aí. Papai do céu aí te abençoe com muita saúde, muitos anos de vida. São os nossos votos aqui na Rádio da Família, aqui em Venda Nova do Imigrante, hein? Obrigado pela sua companhia. 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
3: Sempre faça o descarte correto do lixo. Descartar o lixo adequadamente evita a poluição e até mesmo a propagação de doenças. Ao jogar lixo em um terreno baldio, por exemplo, você pode estar contribuindo para o aumento da população de ratos, baratas e até mesmo de mosquitos da dengue. Recicle seu lixo. Essa medida evita o gasto desnecessário dos recursos naturais e ainda ajuda a diminuir a concentração de lixo no ambiente.
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2: 11:44.
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2: 11:44.
5: É a hora certa aqui nas Montanhas Capixabas, faltando 16 minutinhos para as 12 horas. 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
4: 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E a hora certa, 12:00.
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6: O anjo do Senhor anunciou a Maria, e ela concebeu do Espírito Santo. Ave Maria, cheia de graça, o Senhor é convosco. Bendita sois vós entre as mulheres, e bendito é o fruto do vosso ventre, Jesus. Santa Maria, Mãe de Deus, rogai por nós, pecadores, agora e na hora de nossa morte. Amém. Eis aqui a serva do Senhor. Faça-se em mim segundo a vossa palavra. Ave Maria, cheia de graça, o Senhor é convosco. Bendita sois vós entre as mulheres, e bendito é o fruto do vosso ventre, Jesus. Santa Maria, Mãe de Deus, rogai por nós, pecadores, agora e na hora de nossa morte. Amém. E o Verbo divino se fez carne e habitou entre nós. Ave Maria, cheia de graça, o Senhor é convosco. Bendita sois vós entre as mulheres, e bendito é o fruto do vosso ventre, Jesus. Santa Maria, Mãe de Deus, rogai por nós, pecadores, agora e na hora de nossa morte. Amém. Rogai por nós, Santa Mãe de Deus, para que sejamos dignos das promessas de Cristo. Amém. Oremos. Infundi, Senhor, a vossa graça em nossos corações, para que, conhecendo pela mensagem do anjo a encarnação do Cristo vosso Filho, cheguemos por sua paixão e cruz à glória da ressurreição, pelo mesmo Cristo Senhor nosso. Amém. O Senhor esteja convosco, Ele está no meio de nós. Abençoe-vos Deus Todo-Poderoso, o Pai e Filho e Espírito Santo. Amém. Louvado seja nosso Senhor Jesus Cristo, para sempre seja louvado.

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7: Meio-dia e 8.
8: 12 horas, 8 minutinhos, já estamos de volta aqui com Manhã Você. Festa em louvor a Nossa Senhora do Carmo, na comunidade de Mata Fria, em Conceição do Castelo, de 12 a 16 de julho, hein? Domingo, dia 12, às 10 horas tem a missa, às 11 horas almoço e leilão de variadas prendas e assados. Após o leilão, forró com Wellington Viana. Às 14 horas e 30 minutos, sorteio beneficente, e às 15 horas, forró com Wellington Viana. De 13 a 15 de julho haverá trido com celebração da palavra, sempre às 19 horas. E no dia 16, quinta-feira, dia da padroeira, missa às 9 horas. Participe você também, hein? 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

0: Meio-dia e 27.
1: 12 horas 27 minutinhos. 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Vamos de recado aqui na Rádio da Família. 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

0: 12h52.
1: 12h52, Natroots, eu quero demais. Também tivemos o Capital City, Safe and Sound. Sendo a nossa grade aqui de hoje.
0: MZ.
1: E a nossa saideira de hoje, Like Lee, I Follow Rivers. Despeço aí desejando uma boa tarde a todos. Daqui a pouquinho tem o Edésio e o Petli. Continue conosco, fiquem todos com Deus. Até amanhã, se Deus quiser, hein?

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5: 12:59.
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8: É isso mesmo, é o programa Sintonia Total, começando agora aqui na sua rádio FMZ 107.1, a rádio da família, a rádio de Venda Nova e da região serrana capixaba. Boa tarde, querido ouvinte, você que nos acompanha sintonizado, seja da sua casa, do seu expediente de trabalho, do seu veículo ou da internet, pela radiofmz.com.br, ligadinhos nesta segunda-feira. Olha que começou mais uma semana para nós aproveitarmos, trabalharmos e fazermos valer a pena, hein? Hoje, 6 de julho, segunda-feira, vamos juntos, vamos começando mais essa semana e começando essa tarde aqui no Sintonia Total, começando agora 2:03 e vamos juntos até as 16 horas, com música, informação, sintonia e aquele bate-papo para tornar a nossa tarde ainda mais especial e com a energia lá em cima nesse início de semana que a gente começa com a nossa programação musical de hoje.

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8: Agora, 14 horas e 16 minutos, você sintonizado aqui na Rádio FMZ. Olha, no próximo sábado, Venda Nova vai estar sediando um evento inédito. É a primeira exposição e feira artesanal de meliponicultura das Montanhas Capixabas, reunindo produtores, pesquisadores, entusiastas e visitantes em uma programação dedicada às abelhas sem ferrão. A iniciativa é realizada pela Associação de Meliponicultores Capixabas, que é a MECAP. Tem o apoio aí da Prefeitura de Venda Nova, da Casa da Cultura e do SEBRAE. Ao longo de todo o dia, o público poderá conhecer de perto o universo da meliponicultura por meio da exposição de colônias de abelhas sem ferrão, feira de produtos artesanais das colmeias, palestras, oficinas e sorteios de brindes. São cerca de 10 meliponicultores que participarão dessa exposição, apresentando mel, própolis, pólen, cosméticos naturais, além de cafés especiais, geleias e outros produtos ligados à atividade. Então será no próximo sábado, dia 11 de julho, das 9 às 17 horas, na Casa da Cultura. É o evento com entrada gratuita, todos podem participar, conhecer um pouco mais dessa produção, conhecer um pouco mais dessa atividade das abelhas nativas sem ferrão. Terá participação de especialistas, pesquisadores dessa área e também os produtores, que são os chamados meliponicultores. Sábado que vem, então, primeira exposição e feira artesanal de meliponicultura das Montanhas Capixabas. Agora seguimos de música aqui no nosso Sintonia Total desta segunda-feira, semana começando e a gente aqui ligadinho na Rádio FMZ.

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4: Utilize veículo apenas quando necessário. 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Se o local de destino é próximo, por que não ir a pé? 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

14 horas e 32 minutos, você sintonizado aqui na Rádio FMZ. Ontem o nosso Brasil, nossa seleção brasileira se despediu aí da Copa do Mundo, né? Foi um jogo ali triste para nós torcedores, mas aí a Copa do Mundo continua, né? Hoje, daqui um pouquinho, às 16 horas, entram em campo Portugal e Espanha, esse que promete ser um jogo também de grande emoção, de grande rivalidade aí no futebol, logo mais às 16 horas. E às 21 horas, Estados Unidos e Bélgica também entram em campo, dando sequência aí aos jogos da Copa do Mundo 2026.

E já que estamos falando da Copa do Mundo, nesse cenário internacional, notícia aqui do G1, Trump admite que pediu para a FIFA revisar cartão vermelho e critica árbitro brasileiro. Presidente Trump confirmou nesta segunda-feira que pediu para a FIFA revisar o cartão vermelho aplicado ao jogador dos Estados Unidos durante a última partida da seleção norte-americana na Copa do Mundo contra a Bósnia-Herzegovina. Questionado sobre o tema em uma coletiva de imprensa no Salão Oval da Casa Branca, Trump disse que não considerou justa a falta marcada pelo árbitro, horrível, segundo ele, né? E rebateu as acusações de interferência política na competição. Tudo o que eu fiz foi pedir uma revisão, porque não achei que fosse falta. Eu não disse à FIFA o que fazer. O comitê tomou a decisão certa. É injusto excluir um dos melhores jogadores dos Estados Unidos. O árbitro da partida foi o brasileiro Rafael Claus. Após revisar o lance no VAR, Claus expulsou o jogador aos 18 minutos da etapa final. O atacante recebeu cartão vermelho por pisar no tornozelo do adversário. Após criticar o trabalho do árbitro brasileiro em campo, o presidente dos Estados Unidos ainda fez insinuações sobre possíveis irregularidades envolvendo seu nome. Aí fala do Trump: esse árbitro é um pouco suspeito. Se você verificar o passado dele, eu não quero dizer isso, porque eu não gosto de criar polêmica, mas muito suspeito, como se eu pudesse te mostrar o histórico. Ele fez uma marcação que ninguém conseguiu acreditar, sabe? Até pessoas do outro lado. Isso aí, então, tá aí, né? Trump confirmando, né, que fez esse pedido à FIFA sobre a revisão do cartão vermelho do jogador dos Estados Unidos. São, né, as reviravoltas aí da Copa do Mundo. Agora, 14 horas e 36 minutos, daqui a pouquinho começa aí o pré-jogo entre Portugal e Espanha. O craque aqui, Cristiano Ronaldo, já chegou ao estádio. A torcida já está presente também, torcida da Espanha já se fazendo presente no estádio. E daqui a pouquinho, às 16 horas, tem bola rolando, um clássico aí, né? Portugal e Espanha. Esses dois países europeus aí que têm uma forte ligação histórica, principalmente com a sua relação aqui com a América Latina, com a América do Sul, né? Vamos ver no futebol quem é que vai vencer esse duelo Portugal-Espanha e seguir para a próxima fase dessa Copa do Mundo. E por aqui a gente segue com música no programa Sintonia Total.

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2:51, você sintonizado aqui na Rádio FMZ. Noticiário internacional aqui pelo G1, governo terrorista Hamas anunciou nesta segunda-feira a dissolução do órgão que governou a faixa de Gaza, mantida pelo grupo por quase 2 décadas. A saída abre caminho para que um comitê tecnocrático palestino implemente o governo civil no território. O chefe do governo ligado ao Hamas, Mohamed Al-Farha, anunciou o cargo na manhã desta segunda-feira, disse Ismail Tecnoabta, diretor-geral do escritório de mídia administrado pelo grupo em Gaza, durante uma coletiva de imprensa. A faixa de Gaza tem sido administrada pelo grupo terrorista desde 2007, quando Hamas assumiu o poder após confrontos com o Fatah, partido do presidente da autoridade palestina, Mahmoud Abbas, sediado na cidade da faixa de Gaza. Somente os funcionários técnicos devem permanecer nos cargos para evitar um vácuo administrativo. A medida foi tomada para aliviar o sofrimento resultante da guerra em curso, o atraso na reconstrução, o cerco contínuo, o fechamento das passagens de fronteira e a recusa do exército israelense em se retirar. Então ali mais um capítulo do Oriente Médio, agora ali na faixa de Gaza, o grupo terrorista Hamas saindo então do governo da faixa de Gaza e abrindo caminho para um mandato, né, uma gestão civil tomar conta desse território tão devastado ali por sucessivas guerras. Que seja aí um respiro, um oxigênio para a população da faixa de Gaza.

0: E o final de semana será de festa na comunidade de Nossa Senhora do Carmo, em Mata Fria, Conceição do Castelo, de 12 a 16 de julho. No domingo, dia 12, teremos aí a Santa Missa às 10 horas, depois às 11 horas, almoço e leilão de variadas prendas e assados, após o leilão, forró com Wellington Viana. Às 14h30, sorteio beneficente. Às 15 horas, forró com Wellington Viana. De 13 a 15 de julho, haverá o Trido, com celebração da palavra, sempre às 19 horas. E na quinta-feira, 16, é o dia da padroeira Nossa Senhora do Carmo, missa às 9 horas da manhã. Participe, então, da festa em louvor à Nossa Senhora do Carmo, na comunidade de Mata Fria, em Conceição do Castelo. Agora 2h55 desta segunda-feira, 6 de julho. A gente segue com mais música aqui no Sintonia Total.
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5: Agora, 3 horas e 7 minutos, hora de tomar aquele cafezinho da tarde, hein? Muito bem, agora é hora da gente guardar a nossa camisa do Brasil aí, né? E deixar ela guardadinha para os próximos aí passos da nossa seleção brasileira. Enquanto isso, a gente já vai se preparando também para sábado, a nossa serenata italiana aqui em Venda Nova do Imigrante. Como não temos mais jogo do Brasil, então a expectativa é que a serenata inicie ali no seu horário comum, ali por volta das 6h30, 7h da noite, né? E que saiam dos blocos e vamos rumando todos, cantarolando até o centro de eventos Polentão, que está sendo preparado, uma estrutura está sendo montada dentro da possibilidade de espaço para assim receber a nossa serenata italiana, mais uma edição. E para você participar, né, do evento de forma completa, tanto na rua como no centro de eventos, aí você tem que adquirir a sua pulseira. E não deixe para a última hora. Você pode adquirir a pulseirinha na FEPOL, em frente ao Polentão, na farmácia Santa Terezinha, da Vila Betânia, na padaria Belpan, na Vila Betânia também, no supermercado Pagoto, da Vila Betânia e do centro, e na papelaria Paulus, na Nova Tech, no centro de Venda Nova também, em Conceição do Castelo, na loja Marimar, lá no Caxixe, na Rede Farms, e em Pedra Azul, no Ronc Il Supermercato. Você consegue adquirir a sua pulseirinha para participar aí de toda a serenata italiana, que será neste sábado, dia 11 de julho. E lá no Polentão nós teremos música, né? Nós teremos show com a banda italiana Ragazzi dei Monti, atração já tradicional aí na nossa festa da Polenta, que esse ano estará na serenata também. Álvaro e Mara Manzoni animando a galera do jeito que eles sabem muito bem. E também nessa noite da serenata teremos show do Gereba, Gereba Show também, fazendo a alegria aí dos seresteiros. Então já vá se organizando, montando o seu kit com bornal, queijo, petiscos, para assim nós irmos confraternizando em mais uma celebração da serenata italiana.
2: Vou
5: mandar um alô pro meu amigo, seu Domelcino Vieira, lá de Santo Antônio da Serra. Ele está ligadinho na Rádio FMZ. Seu Domelcino faz muito bem, começando a semana e já sintonizado aqui na Rádio FMZ. Mandar um alô para os amigos do seu Domelcino, lá de Santo Antônio da Serra, e também os amigos dele da Vila da Mata, esses dois bairros aí muito queridos aqui de Venda Nova do Imigrante. Obrigado, seu Domelcino, pela sua sintonia. Continue conosco e vamos que vamos. E agora, Vanessa da Mata chegando aqui na nossa programação musical.

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5: 3:18.
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3: Três horas e 32 minutos, você sintonizado aqui na Rádio FMZ. Além de Copa do Mundo, este ano também é ano de eleições. E algumas modificações já começam agora no mês de julho, que entra em vigor as restrições à publicidade institucional envolvendo pré-candidatos que ocupam cargos públicos, de acordo com regras estabelecidas pelo Tribunal Superior Eleitoral. A medida busca garantir a isonomia na disputa e proíbe a divulgação de anúncios sobre atos, programas e obras que possam beneficiar candidatos. Pelo calendário eleitoral, a partir do dia 4 de julho, os pré-candidatos também ficam proibidos de comparecer a inaugurações de obras públicas. As restrições têm início sempre 3 meses antes do primeiro turno das eleições, que neste ano será realizado no dia 4 de outubro de 2026. Ainda em junho, na última terça-feira, as emissoras de rádio e televisão ficam proibidas de transmitir programas apresentados ou comentados por pré-candidato. Além disso, passa a ser vedado empenhar despesas com publicidade de órgãos públicos que ultrapassem em 6 vezes a média mensal dos valores empenhados nos últimos 3 anos. Outra data importante nos próximos dias é referente ao período das convenções partidárias, que começam em 20 de julho e terminam no início de agosto. É nesses eventos que as siglas batem o martelo sobre os nomes de fato de quem vai disputar as eleições e os respectivos cargos. Então, até a convenção partidária, os interessados em disputar são chamados aí de pré-candidatos, né? E após a convenção partidária, é definido os nomes de quem serão os candidatos. Este ano, as eleições são para deputado estadual, deputado federal, senador, governador e presidente da República. E eu fiz uma rápida pesquisa aqui para nós comentarmos um pouco sobre os números desses representantes. Só que no Espírito Santo, são 30 deputados estaduais que são eleitos e trabalham, né, lá na Assembleia Legislativa em Vitória. 30 deputados estaduais serão eleitos, né, agora, né, em outubro. Na Câmara Federal, esse número é ainda maior. São 513 deputados federais que são eleitos para ocupar aí as cadeiras do Congresso Nacional. E tem uma novidade: no ano que vem, né, nessa eleição de 2026, vai eleger 12 deputados federais a mais. Então, esse número vai passar para 531 deputados federais em Brasília. É um número muito expressivo, né, deles, que são os responsáveis por legislarem, poder legislativo, né, que faz as leis, que fiscaliza as leis. Esse é o papel dos deputados federais 531 deputados federais teremos em Brasília a partir de 2027. Lembrando que desse número, apenas 10 são capixabas. O número de deputados por estado, ele varia conforme o número de habitantes. Então, o Espírito Santo tem apenas 10 deputados destes 431. O estado de São Paulo, por exemplo, esse número é 7 vezes maior, são 70 deputados federais que representam o estado de São Paulo no Congresso Nacional. Enfim, é um número muito grande, fora aí os gabinetes, os assessores, que aí multiplica isso tudo, né? Então, isso tudo eu trouxe aqui para mostrar que é preciso escolher aí um candidato com critério, com análise, porque são muitos, né? São muitos políticos, são muitos representantes que assumem, né, o papel de agente público e representam a nossa sociedade. Então, é importante sempre votar com muita consciência. Então, já temos um compromisso aí para o dia 4 de outubro deste ano, são as eleições. Três horas e 36 minutos, agora a gente vai de Nina Fernandes aqui na nossa playlist musical desta segunda-feira.

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4: E antes da gente encerrar o programa Sintonia Total de hoje, vai ali o meu alô para a nossa ouvinte, dona Idalina Barbosa, lá de Cristo Rei, está sintonizada na rádio FMZ. Pois é, dona Idalina, nosso Brasil, né, se despediu da Copa, ficamos todos aí tristes, sentidos com isso, né, mas faz parte do futebol, né. A senhora tinha dito que o placar seria de 2-1 de novo, mas foi ao contrário, né, foi 2 para a Noruega e 1 para o Brasil. Infelizmente, mas a gente vai se recuperando e botando, né, os nossos objetivos em dias e seguindo na luta, né, dona Idalina. Isso mesmo, ó, um abraço aí para a senhora e para todos os ouvintes aí de Cristo Rei sintonizados aqui na Rádio FMZ. E olha, agora já é 3h50, daqui um pouquinho vem chegando Magno Nogueira com seu FMZ Sertaneja. Obrigado a você que sintonizou, obrigado a você que participou. Hoje é apenas segunda-feira, amanhã teremos mais Sintonia Total a partir das 14 horas aqui na Rádio FMZ. Desejo a você uma excelente semana de trabalho, de estudo, de convivência. Vamos que vamos, demovia e sempre avante.

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0: barulho do foguete, manda boa pra você aqui na FMZ, Zé Neto e Cristiano. Marília Mendonça também rolou, Cristinas com Loana Prado, foi a primeira de hoje do nosso programa, bom demais. Agora são 4 horas mais 9 minutos, vamos juntos até às 7 com música e informação no seu rádio, pra você meu amigo, pra você minha amiga, ligados aqui na Rádio FMZ, a Rádio da Família. Você participa pelo nosso telefone, que é o 3546-3068, para mandar seu alô, mandar seu recado. Também pode enviar essa mensagem de texto ou WhatsApp no 28999-283068. FMZ Sertaneja, música e informação no seu rádio.
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0: bom demais da conta. Déjà vu com o bonde do forró aqui na FMZ pra não pensar em você. 4 horas, 14 minutos. Você em sintonia com a Rádio da Família, Rádio FMZ. E o nosso programão Bom Demais FMZ Sertaneja. Rápido intervalo, já tem mais moda boa no seu rádio.
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3: Bora de sucesso com Felipe Rodrigo. Ignora.

0: Paula Fernandes, manda boa, Barco de Papel. Matheus e Cauã também rolou, me ama mesmo. Nayara Azevedo e Dilcinho, manda o áudio. E também Felipe e Rodrigo, ignora. 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Agora são 4h29, você ligado aqui na Rádio FMZ, a Rádio da Família. E o nosso programa Bom Demais FMZ Sertaneja.
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3: 4:31.
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7: É muito rolo isso aqui.
6: Guilherme Benuto.
7: Olha que confusão!

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1: Romântico Anônimo, Marcos Ibelucci com Fernando Zora aqui na 107,1. Agora são 4 horas e 42 minutos. 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Bora que bora com Emílio e Eduardo aqui na FMC 4h43.

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4: 4:47.
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9: 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Bora que bora com o nosso programão bom demais. Henrique Juliano.

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1: Bom demais! Olha onde eu tô na Castela, agora são 4h56. Você ligado aqui na 107,1, Rádio FMZ, a Rádio da Família. 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Bora de moda bom aqui no nosso programão Bom Demais, agora 4h57, Rádio FMZ. Gustavo Lima e Bruno Marrone.

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4: Muito bem, 5:02. Daí uns 30, 40 minutos, o ouvinte enviou umas fotos aqui pra rádio, um acidente aí na... próximo ao Carniel, em Venda Nova do Imigrante, na rodovia que liga Venda Nova a Castelo. Um acidente, dois veículos se envolveram aí, uma batida frontal. Não temos informações aí sobre vítimas, né? Mas a reportagem da Rádio FMZ vai apurar aí. E em breve essa matéria estará no nosso site. Acompanhe a FMZ através do site, do Instagram e também do Facebook e do Twitter, né? @RádioFMZ. Acidente aí próximo à Fazenda Carniel, na rodovia que liga Castelo à Venda Nova do Imigrante, ou Venda Nova a Castelo. Asfalto novo, acabou aí dois veículos se envolvendo no acidente, uma colisão frontal. Famosa batida de frente também. Não temos informações aí sobre vítimas, mas a nossa reportagem vai apurar. Agora 5:03, você ligado aqui na Rádio FMZ, a Rádio da Família. Atenção aí, você que está trafegando aí na rodovia que vai de Venda Nova para Castelo. Agora há pouco aconteceu um acidente aí próximo à Fazenda Carniel. 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Simbora com a FMZ Sertaneja, música e informação no seu rádio, 5:04.

0: bom demais aí, ó. Gustavo Mioto aqui na FMZ, eu fujo.
1: E vazou.
0: 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Cinco horas e 17 minutos, tô acompanhando aqui mais um jogo aí das oitavas de final da Copa do Mundo, Portugal e Espanha, 0-0, jogo duro, o jogo tá aí com 8 minutos do segundo tempo e segue empatado aí Portugal do CR7 e a Espanha do Lamine Yamal, 0-0, jogo duro, jogo difícil, de oitavas de final, não tem jogo fácil mais, né? Ontem o Brasil deu mole e dançou. É, quem não faz, toma. É isso aí. Deu mole lá com o Haaland e aí acabou tomando 2-1 e seleção do Brasil foi desclassificada aí da Copa, né? Eita! Esperar 2030 agora. Bora que bora, 5 horas e 17 minutos. Música e informação no seu rádio aqui na Rádio da Família. Pequeno intervalo, já já tem mais moda boa.
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2: De volta no seu rádio, FMZ Sertaneja, aqui pela 107,1. Agora são 5 horas mais 20 minutos. Bora que bora! Um acidente aí na saída de Venda Nova em direção à Castela, envolvendo um carro da prefeitura e um veículo de uma empresa. O acidente aconteceu aí lá para as 4 e pouco, até uma hora mais ou menos, uma hora e pouco aí, próximo aí à Fazenda Carniel aí. Um acidente aí envolvendo aí um carro da prefeitura e um veículo de uma empresa. O acidente aconteceu lá próximo à Fazenda Carniele, na rodovia que liga Venda Nova a Castelo. Atenção, motoristas, redobrem a atenção aí nesse trecho. Segundo informações aqui, o motorista do carro da prefeitura está consciente, com alguns ferimentos aparentes. Já em relação aos ocupantes do outro veículo, não consegui verificar como estavam. 5 horas mais 21 minutos, música e informação no seu rádio aqui na 107,1. Deixa eu mandar um alô aqui. Uma boa tarde para Marilena e Jefferson e também Jefinho, lá do Braço do Sul. Marilena, Jefferson e Jefinho, do Braço do Sul, ligados na FMZ. De Lucas e Lucião, um jantar com Jesus.

0: Jorge Mateus.
1: É coisa de louco.
0: 5 regras.
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0: Agora, 5:27. 9 pessoas foram detidas durante uma operação da Polícia Civil realizada na última sexta-feira, dia 3, em Venda Nova do Imigrante. A ação teve como objetivo desarticular um grupo criminoso investigado por tráfico de drogas e associação para o tráfico na região. A operação, batizada de Fim da Atividade, foi conduzida pela Delegacia Especializada de Narcóticos, DENARC, de Venda Nova do Imigrante. E, segundo a Polícia Civil, também há investigação por suspeita de envolvimento com organização criminosa. A operação contou com o apoio de outras unidades da Polícia Civil do Espírito Santo e da Polícia Militar do Espírito Santo e da Polícia Civil do Rio de Janeiro. Informação para você aqui na 107,1 Rádio FMZ, a rádio da família, música e informação no seu rádio. 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

0: a gente terminou pra quê? Hugo Henrique, Léo Foguete, Manda Boa na FMZ, Diego e Vitor Hugo também rolou, Entregador de Flor, Jorge Matheus, 5 Regras e também De Lucas e Lucian. Agora 5:35. Eita, bora que bora, até às 7, estamos juntos. FMZ Sertaneja, música e informação no seu rádio. 27 minutos de segundo tempo, por enquanto Portugal e Espanha vão empatando em 0-0, mais um jogo aí de oitavas de final. Rápido intervalo e já já tem mais Moda Boa.
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4: 5:36.
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0: Eita, alemão do forró, bom demais da conta. Agora, cadê meu companheiro de trabalho? Diz a hora.
1: 5h46,
0: tá na hora da cotação do café.
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0: Cotação do café pra você, meu amigo produtor rural, pra você, meu amigo cafeicultor ligado aqui na FMZ. O Arábica Bebida Dura abrindo a semana em alta. É, subiu bastante, hein? Subiu R$ 108,00. O Bebida Dura foi para R$ 1.598. O Bebida Rio também subiu. Subiu R$ 46,00. Hoje está R$ 1.316. E o Conilon também subiu. Subiu R$ 40,00. Foi para R$ 1.065. O Mercado Café em alta nesta segunda-feira. Abrindo a semana em alta, então. O Arábica Bebida Dura foi para R$ 1.598. O Bebida Rio, R$ 1.316, e o Conilon, R$ 1.065. Tá aí para você, então, a cotação do café aqui na Rádio da Família, Rádio FMZ.
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0: 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Já tem mais moda boa no seu rádio.
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2: 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Sucesso aí de João Gomes e Mestrinho e JP. Arranhadinho por tudo.

0: Eduardo Costa e Janaína, te amo e te desejo. 5h58, no finalzinho aqui a Espanha fez 1-0 em cima do Portugal e vai eliminando a seleção de Portugal. É 1-0 para a Espanha e o jogo já está nos acréscimos, faltando apenas 2 minutos para terminar. E a Espanha está vencendo o Portugal e passando aí para as quartas de final da Copa do Mundo, Portugal. É do CR7 aí, mais uma seleção aí com o pé fora da Copa. Por enquanto, a Espanha vencendo por 1-0, falta um pedacinho do jogo ainda. Fica ligado, já volto.
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4: Economize água. Economizar água é uma tarefa bastante simples. Para isso, basta que algumas práticas do dia a dia sejam mudadas. Um dos pontos mais importantes são reduzir o tempo de banho e verificar se há vazamento de água em casa. Além disso, aproveitar a água da chuva e reaproveitar a água da máquina de lavar também são ótimas dicas.
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3: 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E a hora certa, 6:01.
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6: De volta o nosso programa bom demais, agora 6:09, a Espanha eliminou Portugal 1-0 e tchau pro Portugal do Cristiano Ronaldo e companhia, a Espanha segue para as quartas de final da Copa. É, mais um jogo duro, jogo difícil, mas Espanha levou a melhor fazendo gol no finalzinho do jogo aí e vencendo. Já temos aí as quartas de final com França e Marrocos na quinta-feira, às 17 horas. Também teremos aí Noruega e Inglaterra. Noruega que eliminou o Brasil. Noruega e Inglaterra será no sábado, às 18 horas. Agora a Espanha, né, que venceu Portugal, espera o vencedor de Estados Unidos ou Bélgica, que jogam hoje às 21 horas, para definir aí quem será aí o adversário da Espanha nas quartas de final, Estados Unidos ou Bélgica. E os últimos jogos das quartas de final será amanhã, das oitavas, né, que é Argentina e Egito, e Colômbia e Suíça. Poderemos ter aí um confronto aí de quartos de final Argentina e Colômbia, né, sul-americanos. Vamos ver o que vai dar. Agora são 6:10, de volta ao FMZ Sertanejo. Estamos juntos até às 7 com muita moda boa no seu rádio. Zezé de Camargo e Luciano.

0: moda boa aí, ó, Bruna Viola, bença, pai, bença, mãe, 6h17. 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Posto Esmig, Bandeira Chá, informa a hora para você aqui na 107,1.
1: 6h17.
0: Simbora com o Chitãozinho e Chororó, então.

0: Ô, moda boa! Viola, agora 6h20. 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
1: 6h21.
0: 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Vida Cigana, aqui no nosso programão Bom Demais.

Luciano Reis, Marco Viola. 5 minutos, manda boa pra você aqui na FMZ, agora 6h28. 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Vecar Bosch Car Service. 6h29, Portugal, mais uma seleção eliminada aí da Copa do Mundo. Espanha avança para as quartas de final e espero o vencedor aí de Bélgica ou Estados Unidos, né, que já jogará, vai, o jogo será hoje às 21 horas. Espanha passou, fez 1-0 em Portugal e Portugal foi eliminado. Agora 6h30. César Menotti e Fabiano, Jorge Matheus.

0: Chapéu Preto. Música do Findome Jeca, agora 6h35. 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
0: Israel e Rodolfo do nosso programão Bom Demais.

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1: 6:39.
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2: Bora que bora com o nosso programa Bom Demais.

0: 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Agora para um pequeno intervalo, já já mais moda boa no seu rádio. 6h51.
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Mega Sertanejo, bom demais, 6h55. Foi encontrado o RG de João Vitor Leite Spadetto, junto com um documento de transferência de carro. O interessado, procurar aqui na Rádio FMZ, ok? Foi encontrado aí o RG de João Vitor Leite Spadetto, junto com um documento de transferência de carro. O documento está aqui na Rádio FMZ. Tem festa em louvor a Nossa Senhora do Carmo, na comunidade de Mata Fria, Conceição do Castelo, de 12 a 16 de julho. Domingo, dia 12, 10 horas tem missa, 11 horas tem almoço e leilão com variadas prendas e assados. E após o leilão, forró com Wellington Viana. Às 14h30, sorteio beneficente. Às 15 horas, forró com Wellington Viana. De 13 a 15 de julho, haverá trido com celebração da palavra às 19 horas. No dia 16, quinta-feira, dia da padroeira, missa às 9 horas. Participe. Muito bem. 6h56. Simbora com Zé Neto e Cristiano.

0: 7 horas em ponto, finalizando o FMZ Sertaneja desta segundona. Obrigado a você, meu amigo, minha amiga, pelo carinho da companhia, pelo carinho da sintonia. Tá chegando a Voz do Brasil. Até amanhã, se Deus quiser. Valeu, galera. Tchau, tchau.
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3: 7 horas.
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5: Em Brasília, 19 horas.
4: 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As notícias do governo federal que movimentaram o país no dia de hoje.
6: Olá, boa noite.
5: Boa noite para você que nos acompanha em todo o país.
6: Segunda-feira, 6 de julho de 2026.
5: Vamos ao destaque do dia na Voz do Brasil.
6: Estudantes podem se inscrever a partir de amanhã no ProUni, o programa Universidade para Todos.
5: A iniciativa seleciona quem busca uma vaga em uma instituição privada de ensino superior. Gabriela Noronha.
7: Para participar, o estudante deve ter cursado ensino médio em escola pública ou como bolsista integral em escola privada.
6: Imunização contra o HPV. Jovens de 15 a 19 anos podem se vacinar até dezembro.
5: Deve ser vacinado quem não recebeu o imunizante na idade recomendada ou não possui registro de vacinação. Nazi Brum.
8: A vacina também está disponível para grupos específicos, como pessoas vivendo com HIV, transplantados, pacientes oncológicos e usuários de PrEP, a profilaxia pré-exposição ao HIV.
6: Canal oferece escuta a jovens de forma humanizada.
5: Pode falar. Adolescentes podem receber de forma gratuita atendimento em saúde mental por meio de plataforma digital. Edinaldo Júnior.
9: A rede Pode Falar é um canal gratuito e anônimo que pode ser acessado pelo celular de maneira fácil, rápida e simples.
6: Hoje na apresentação da Voz do Brasil, eu, Mariana Jungmann e Luciano Seixas.
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6: Estudantes que desejem concorrer a bolsas de estudo em instituições de ensino privadas por meio do ProUni, o Programa Universidade para Todos, as inscrições começam amanhã e seguem até o final da semana.
5: As bolsas cobrem o equivalente à metade ou ao valor total da mensalidade do curso.
7: O programa Universidade para Todos oferece bolsas integrais e parciais em instituições privadas de ensino superior. Duas vezes ao ano são abertas as inscrições para a seleção de bolsistas. E quem quiser concorrer a uma vaga nesse segundo semestre deve ficar de olho nos prazos. As inscrições começam nesta terça-feira e vão até sexta-feira, dia 10 de julho. Para participar, o candidato precisa ter concluído o ensino médio, participado das edições de 2024 ou de 2025 do Enem, obtido no mínimo 450 pontos na média das 5 provas do exame e nota maior do que zero na redação. Além disso, segundo o edital, o estudante deve ter cursado o ensino médio em escola pública ou como bolsista integral em escola privada. Para obter uma bolsa integral, a renda familiar bruta mensal por pessoa deve ser de até um salário mínimo e meio. Já para as bolsas parciais, a renda familiar bruta mensal por integrante da família não pode ultrapassar 3 salários mínimos. Lembrando que professores da rede pública têm regras específicas de isenção de renda para licenciaturas. O resultado da primeira chamada será divulgado na próxima semana, em 15 de julho, enquanto a segunda chamada está prevista para 5 de agosto. As inscrições são gratuitas e devem ser feitas exclusivamente pelo site acessounico.mec.gov.br/ProUni. Gabriela Noronha para a Voz do Brasil.
6: E as inscrições para a Prova Nacional Docente 2026 foram prorrogadas até o dia 10 de julho.
5: O novo prazo também vale para solicitações de atendimento especializado e para o uso do nome social.
10: Para efetivar a inscrição, o candidato deve pagar a taxa de R$ 85,00 até o dia 14 de julho. Essa também é a data em que será divulgado o resultado das solicitações de atendimento especial. Em caso de negativa, os recursos podem ser apresentados pelos candidatos até 16 de julho. A aplicação da prova está mantida para o dia 20 de setembro e o resultado final será divulgado em 15 de dezembro. O exame é composto por duas partes, sendo uma voltada para a formação geral docente e outra para questões específicas de 21 áreas da licenciatura. A Prova Nacional Docente tem o objetivo de avaliar a formação dos profissionais que estão concluindo cursos de licenciatura em todo o país. Mas o resultado também pode ser usado como parte de processos seletivos em concursos públicos para a contratação de profissionais de educação básica. Priscila Machado, para a Voz do Brasil.
3: As inscrições para a Prova Nacional Docente devem ser feitas pela internet no endereço pnd.inep.gov.br.
5: E as inscrições para o Fundo de Financiamento Estudantil, FIES, do segundo semestre de 2026, abrem entre os dias 14 e 17 de julho.
3: Nessa etapa, o programa oferece mais de 44 mil vagas para estudantes que desejam financiar cursos presenciais em faculdades particulares.
5: Para participar, o candidato precisa ter feito o Exame Nacional do Ensino Médio a partir de 2010, alcançado média mínima de 450 pontos nas provas, sem zerar a redação, e comprovar renda familiar de até 3 salários mínimos por pessoa.
3: O resultado da seleção vai ser divulgado em 30 de julho.
5: A inscrição para o FIES é gratuita e deve ser feita exclusivamente pela internet, no Portal Único de Acesso ao Ensino Superior, em acessounico.mec.gov.br.
3: De vacinação contra o papiloma vírus humano foi prorrogada até o dia 31 de dezembro.
5: O público-alvo são adolescentes e jovens de 15 a 19 anos e pessoas de grupos prioritários.
3: O imunizante está disponível nas unidades básicas de saúde de todo o país.
11: O objetivo da campanha é alcançar pessoas que não foram imunizadas na faixa etária recomendada ou que não possuem registro vacinal. O esquema previsto no calendário nacional de vacinação é indicado para meninas e meninos de 9 a 14 anos. Na estratégia de resgate, adolescentes e jovens de 15 a 19 anos poderão se vacinar de graça até 31 de dezembro, como explica Éder Gatti, diretor do Departamento do Programa Nacional de Imunizações.
12: A vacina ela é recomendada para pessoas de 9 a 14 anos na rotina. Só que tem pessoas que já hoje estão com 15, 16, 17, 18, 19 anos que não foram vacinadas. Então nós demos a oportunidade dessas pessoas colocar a vacinação em dia.
11: A vacina também está disponível para grupos específicos, como pessoas vivendo com HIV, transplantados, pacientes oncológicos e usuários de PrEP, a profilaxia pré-exposição ao HIV. O papilomavírus humano, HPV, é uma infecção sexualmente transmissível e está associada a diferentes tipos de câncer, como os de colo do útero, boca e garganta. Após o encerramento da campanha em dezembro, a vacina continuará sendo oferecida de graça a crianças e adolescentes de 9 a 14 anos e grupos específicos. Os demais deverão ser vacinados em clínicas particulares. Reportagem Nazi Brum.
5: Atenção médicos de todo o país, estão abertas as inscrições para edital de contratação de especialistas para o SUS.
3: Ao todo, são disponibilizadas 1.138 vagas imediatas, que abrangem 309 municípios nas 5 regiões do país.
5: Entre as especialidades, a área de anestesiologia lidera a oferta de vagas com 290 no total.
3: E as demais estão distribuídas entre ecocardiografia, cirurgia geral, endoscopia digestiva, colonoscopia e oncologia clínica.
5: As inscrições devem ser feitas pela internet na plataforma da UNASUS, no endereço acesso.unasus.gov.br.
3: Cada 10 estudantes de 13 a 17 anos se sentem tristes sempre ou na maioria das vezes.
5: E 18,5% dos jovens pensam que a vida não vale a pena ser vivida. É o que aponta o IBGE.
3: Para criar um espaço de escuta e encaminhar esses adolescentes ao atendimento psicossocial no SUS, os jovens contam com a rede Pode Falar.
13: Um canal de escuta acolhedora e sem julgamentos. Essa é a rede Pode Falar,
9: que atende adolescentes e jovens de 13 a 24 anos em emergências psíquicas e emocionais. De acordo com o IBGE, 3 em cada 10 estudantes de 13 a 17 anos se sentem tristes sempre ou na maioria das vezes. 42,9% dos alunos responderam que se sentem irritados, nervosos ou mal-humorados por qualquer coisa. 18,5% pensam sempre ou na maioria das vezes que a vida não vale a pena ser vivida. Os dados são da Pesquisa Nacional de Saúde Escolar, divulgados esse ano. A Rede Pode Falar é um canal gratuito e anônimo que pode ser acessado pelo celular de maneira fácil, rápida e simples. A vice-coordenadora Marina Oliveira fala sobre a importância do projeto.
14: Ele usa a internet, né, usa a possibilidade do online para chegar a adolescentes do Brasil inteiro. E, ao mesmo tempo, ele facilita a escuta acolhedora desses adolescentes jovens, né? Por ter esse sigilo e essa coisa anônima, garantida, ela fica muito mais à vontade para se abrir.
9: Atualmente, 20 instituições compõem a Rede Pode Falar em todo o país. As equipes de atendimento são formadas por estudantes de graduação de diversas áreas do conhecimento que são supervisionados por docentes. Todos eles passam por um processo contínuo de formação em saúde mental. Lucas Bonfim, de 31 anos, é um dos atendentes. Estudante de engenharia química na Universidade Federal de Sergipe, ele integra a equipe desde o início deste ano. Mesmo o curso não sendo da área da saúde, ele acredita que o trabalho complementa a sua formação e fala sobre a importância da experiência de escuta.
15: O objetivo do projeto realmente é escutar, a gente conseguir acolher e escutar o que a pessoa tem a falar.
9: A Rede Pode Falar funciona como uma espécie de porta de entrada digital para o atendimento psicossocial do SUS, como explica o diretor do Departamento de Saúde Mental, Álcool e Outras Drogas do Ministério da Saúde, Marcelo Kimat.
16: Ele pode criar uma porta de entrada da mesma forma que a gente criou com pessoas com problemas com jogos e apostas, que ela é feita em pequena escala, mas que ele é muito bem avaliado, ele é muito bem sucedido onde ele é aplicado, e articular isso à rede de atenção psicossocial.
9: A Rede Pode Falar está disponível pelo site podefalar.org.br e também pelo WhatsApp ou Telegram. Com locução de Edinaldo Júnior, reportagem Luciana Colares de Holanda.
5: O telefone para atendimento no WhatsApp é o 6199-660-8843.
3: E no Telegram, o nome de usuário é @podefalar.
5: Está disponível na plataforma da Universidade Aberta do SUS, curso em saúde de populações expostas a agrotóxicos.
3: A formação é feita à distância e voltada a profissionais do Sistema Único de Saúde e a demais interessados no tema.
5: O curso reúne conteúdo sobre vigilância em saúde, incluindo identificação e monitoramento de situações de exposição a agrotóxicos.
3: As inscrições podem ser realizadas diretamente na plataforma da universidade no endereço unasus.gov.br.
5: Muita gente, viajar de avião pode ser sinônimo de comodidade, mas...
3: Mas, para outras pessoas, o transporte aéreo pode resultar em muita dor de cabeça.
5: Por isso, a Agência Nacional de Aviação Civil criou uma plataforma para registrar reclamações sobre serviços prestados pelas empresas aéreas.
17: Quem precisar registrar uma reclamação sobre serviços prestados por empresas aéreas pode utilizar a plataforma NAC Passageiro. O acesso é feito com uma conta gov.br e permite enviar manifestações à Agência Nacional de Aviação Civil, ANAC, acompanhar o andamento do atendimento e avaliar a resposta apresentada pela empresa. Durante o processo, a reclamação é encaminhada à companhia aérea, que responde ao passageiro dentro do prazo previsto pela regulamentação da ANAC. O sistema também permite a troca de informações entre as partes até a conclusão do atendimento. Além do registro de reclamações, a plataforma disponibiliza um painel público com indicadores sobre o atendimento das empresas participantes. Os usuários podem consultar informações por companhia aérea, período e nacionalidade da empresa, além dos assuntos mais frequentes registrados pelos passageiros. Dilson Santa Fé, para a Voz do Brasil.
3: Cidadão pode conhecer mais sobre seus direitos na hora de ir às compras.
5: A Secretaria Nacional do Consumidor está com inscrições abertas para mais de 30 cursos gratuitos e totalmente online.
18: A iniciativa, realizada em parceria com a Universidade de Brasília, busca ampliar o acesso à informação e fortalecer a proteção dos direitos do consumidor. Entre os temas disponíveis estão práticas abusivas, proteção contratual, proteção de dados pessoais, consumo seguro, educação financeira e prevenção ao superendividamento. A coordenadora da Escola Nacional de Defesa do Consumidor, Ana Cláudia Santana, destaca que os cursos são uma oportunidade de formar cidadãos com um padrão de consumo mais consciente.
19: A plataforma é disponível para pessoas a partir de 16 anos, então é uma possibilidade de que na descoberta, né, ali da sua identidade, da sua cidadania, ela consiga descobrir de forma consciente a utilização, né, dos seus recursos financeiros.
18: Um dos destaques é o curso voltado para as bets, que vai abordar os direitos dos consumidores diante do mercado regulado de apostas de cota fixa e os impactos das novas relações de consumo envolvendo o setor. Para Ana Cláudia Santana, o crescimento das plataformas de apostas virtuais trouxe a necessidade do cidadão se informar e conhecer os riscos que envolvem a prática.
19: Temos o curso de bets, né, de capacitação para conhecer qual a funcionalidade dessa, e o registro legal dessas empresas que estão crescendo aí cada vez mais e de forma ilegal, então a gente precisa fazer isso. O crescimento é absurdo, a comunicação com o cidadão para que a utilização desses aplicativos de jogos sejam conscientes, né, e informe do risco.
18: As inscrições estão abertas até 20 de julho pelo portal da Escola Nacional de Defesa do Consumidor. Os cursos são online e gratuitos e as aulas começam no dia 27 deste mês. Reportagem Thaís de Araújo.
3: Lembrando, as inscrições devem ser feitas na plataforma da Escola Nacional de Defesa do Consumidor, no endereço eaddefesadoconsumidor.mj.gov.br.
20: Ajuda humanitária. Brasil envia carregamento com vacinas à Venezuela para vítimas de terremoto.
3: Repórter Lucília Araújo tem mais informações.
21: Uma remessa com 350 mil doses de vacinas foi enviada no último sábado, dia 4, à Venezuela, para apoiar as ações de resposta em saúde após os terremotos que atingiram o país. A carga reúne 100 mil doses da vacina contra a febre amarela e 250 mil doses da vacina contra a raiva canina, destinadas ao controle de doenças em situações de emergência. Segundo o Ministério da Saúde, as vacinas enviadas não comprometem o abastecimento do Sistema Único de Saúde, o SUS. O transporte foi realizado em voo humanitário com chegada neste domingo, dia 5, para distribuição das doses. Desde o dia 24 de junho, foram confirmados 2.645 mortos e 12.666 feridos. O governo venezuelano já registrou 86.117 famílias afetadas e 15.050 desalojadas. Até agora, 885 edifícios foram afetados e outros 189 desabaram. Lucília Araújo para a Voz do Brasil.
20: Na época de reprodução dos peixes, a pesca é proibida para garantir a preservação das espécies.
3: Durante o período que é chamado de defeso, os pescadores têm direito a um seguro.
20: O pagamento tem início amanhã.
22: O Instituto Nacional do Seguro Social, o INSS, começa no dia 7 de julho o pagamento do seguro defeso para mais de 149.500 pescadores artesanais. Os benefícios referentes aos períodos de defeso anteriores a 2026 vão ser depositados em parcela única para quem já teve o direito reconhecido. Os pescadores que aguardavam apenas a liberação dos recursos podem consultar a situação do pagamento pelo aplicativo Carteira de Trabalho Digital ou pelo portal Emprega Brasil. Já quem ainda tem o pedido em análise deve acompanhar o processo pelo Meu INSS ou pela Central 135. Os benefícios aprovados posteriormente vão ser pagos nos próximos lotes. Claudimário Carvalho para a Voz do Brasil.
3: abertos 5 editais do CNPq voltados para a equidade étnica, de raça e de gênero.
20: As chamadas também incentivam a produção de conhecimento sobre desigualdades.
3: Saiba quem pode participar e até quando é possível se inscrever na reportagem de Graziele Bezerra.
0: O Conselho Nacional de Desenvolvimento Científico e Tecnológico, CNPq, está com 5 chamadas públicas abertas, além de 2 projetos voltados ao tema da equidade étnica, racial e de gênero na ciência brasileira. O presidente do CNPq, Olival Freire Júnior, destacou o conteúdo dos editais.
1: E esses 5 editais, eles têm muito de ações tipicamente educacionais voltadas para a inclusão na área de ciência, tecnologia, engenharia, mas tem algumas ações que são voltadas especificamente para a produção de mais conhecimento, conhecimento novo, conhecimento de qualidade sobre esses problemas que têm que ser enfrentados, tanto quanto os problemas de saúde pública, os problemas do petróleo, os problemas da agricultura e tantos outros.
0: Com inscrições abertas até 10 de agosto, a chamada pública Asas para o Futuro é voltada para a inserção de mulheres de 15 a 29 anos no mercado de trabalho. Já a segunda edição da chamada Atlânticas está com inscrições até 30 de setembro e concederá bolsas no exterior para cientistas negras, indígenas, quilombolas e ciganas. Em outra vertente, o projeto Inspiração é destinado à formação de jovens negras na área da indústria da energia. O programa Lélia Gonçalves vai financiar pesquisas sobre desigualdades étnico-raciais. Também há um edital para fortalecer o Sistema Nacional de Promoção da Igualdade Racial. Serão desenvolvidos ainda projetos voltados para a rede de pesquisa em igualdade racial e para ações afirmativas do Instituto Rio Branco, com concessão de bolsas para pessoas negras candidatas aos concursos de ingresso na diplomacia. As informações completas e os editais estão em gov.br/CNPq. Reportagem Graziele Bezerra.
20: Estão abertas as inscrições para o edital BNDES Periferias Fortes Nordeste.
3: A iniciativa é voltada a organizações da sociedade civil que atuam em favelas e comunidades periféricas da região para atender a população que vive nesses locais.
2: O objetivo é fortalecer organizações da sociedade civil e coletivos ainda não formalizados que atuam em favelas e comunidades periféricas da região. Lançado em parceria com o Instituto Eclos, o edital vai selecionar 85 iniciativas nos estados de Alagoas, Bahia, Ceará, Paraíba, Pernambuco, Piauí, Rio Grande do Norte e Sergipe. As organizações selecionadas vão participar de uma jornada de desenvolvimento institucional executada pelo Instituto Eclos, com capacitações, mentorias especializadas, apoio à formalização e acesso a recursos financeiros de até R$100 mil, no caso das organizações de pequeno porte, e de até R$300 mil para as organizações de médio porte. É o que explica a chefe do Departamento de Inclusão Produtiva e Educação do BNDES, Celina Rangel Tura.
23: Vão receber recursos para desenvolver os projetos, que os planos de negócio que vão ser construídos a partir dessa capacitação e mentoria. O recurso é livre para onde essa instituição

0: territórios. As iniciativas devem promover benefícios para populações de baixa renda, principalmente em áreas como geração de emprego e renda, educação, saúde, esporte e justiça, entre outras. As inscrições estão abertas até o dia 12 de agosto no site eclus.org/periferias-fortes. Atenção para como se escreve Eclus. E-K-L-O-O-S. Reportagem André de Barros Lima.
1: A Defesa Civil Nacional reconheceu a situação de emergência em mais 77 cidades atingidas por desastres.
2: Podem obter reconhecimentos cidades que sofreram com secas ou fortes chuvas.
3: A maior parte dos municípios teve emergência declarada por estiagem. Já Icatu, no Maranhão, e Goiânia, em Pernambuco, foram castigadas por fortes chuvas, enquanto Piau, em Minas Gerais, obteve o reconhecimento federal por queda de granizo. Cidades com reconhecimento federal de situação de emergência ou de estado de calamidade pública podem solicitar recursos ao Ministério da Integração e do Desenvolvimento Regional. A solicitação deve ser feita por meio do Sistema Integrado de Informações sobre Desastres. A Defesa Civil Nacional oferece uma série de cursos à distância para habilitar e qualificar agentes municipais e estaduais para o uso do sistema. Natália Kozlik, para a Voz do Brasil.
1: Autorizada a realização de concursos públicos para a Receita Federal e o Banco Central.
2: Juntas, as seleções vão oferecer 316 vagas para cargos de nível médio e superior. São 146 vagas para a Receita e 170 para o Banco Central.
1: Os editais devem ser lançados em até 6 meses.
2: O prazo mínimo entre a publicação do edital e a aplicação da primeira prova é de 2 meses.
1: E essas foram as notícias do Governo do Brasil.
2: Uma realização da Secretaria de Comunicação Social da Presidência da República.
1: Com produção da Empresa Brasil de Comunicação.
2: E agora com as notícias do Poder Judiciário e do Congresso Nacional. Boa noite.
1: Uma boa noite e até amanhã.
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6: Tribunais devem prestar informações ao STF sobre pagamentos a magistrados.
7: STJ nega validade a testamento por e-mail sem assinatura e sem testemunhas.
6: Defeso eleitoral impõe limites a agentes públicos a 3 meses das eleições 2026.
7: Boa noite, eu sou Arthur Filho.
6: E eu sou Walter Lima.
7: Tribunais de 6 estados e do Distrito Federal têm até 48 horas para prestar informações ao Supremo Tribunal Federal sobre pagamentos a magistrados.
6: As decisões foram tomadas em vários processos diferentes de relatoria dos ministros Alexandre de Moraes, Flávio Dino, Cristiano Zanin e Gilmar Mendes. Repórter Marcelo Della Libera.
8: No documento assinado nesta segunda-feira, os ministros determinaram que os presidentes dos Tribunais de Justiça do Distrito Federal, Goiás, Maranhão, Paraná, Rio de Janeiro, Rio Grande do Norte e Rondônia prestem informações detalhadas sobre os valores e verbas pagas a magistrados da ativa, aposentados e pensionistas nos meses de abril, maio, junho e julho deste ano, com a discriminação das verbas remuneratórias e indenizatórias. Também deverão encaminhar cópias das folhas de pagamento referentes a esse período. Nas 3 ações, os ministros citaram uma notícia divulgada pela imprensa nesta segunda-feira, segundo a qual alguns tribunais teriam autorizado pagamentos remuneratórios e indenizatórios em desacordo com os parâmetros definidos pelo Supremo. Diante dessas informações, a Corte determinou a adoção imediata de providências para verificar eventual descumprimento da própria decisão.
7: E-mail sem assinatura e sem testemunhas não pode ser reconhecido como testamento particular.
6: Essa conclusão é do STJ. Fátima Uchoa.
9: Um homem pediu a abertura, o registro e o cumprimento de suposto testamento contido em mensagem eletrônica programada para ser enviada 2 dias após a morte da remetente, que havia tirado a própria vida. No texto, ela manifestava o desejo de destinar aplicações financeiras a ele, amigo próximo, e parte dos recursos à entidade de caridade. A Justiça de São Paulo extinguiu o processo sem resolução do mérito. A 3ª turma do STJ manteve essa decisão, considerando que, embora seja possível flexibilizar algumas formalidades dos testamentos,

0: Particulares. Para preservar a vontade do testador, isso não é possível sem assinatura ou outro meio seguro que confirme a autoria e validade do documento. O relator foi o ministro Moura Ribeiro.
1: Defesa Eleitoral impõe limites a agentes públicos.
2: As regras começam a valer faltando 3 meses para as eleições 2026. Mariana Fabri.
3: Entraram em vigor no último sábado, 4 de julho, as principais restrições destinadas a agentes públicos no chamado Defesa Eleitoral. As regras para a administração pública buscam assegurar a igualdade de oportunidades entre as candidaturas. Está proibido nomear, contratar, dispensar sem justa causa ou transferir servidores públicos, transferir voluntariamente recursos da União aos estados e dos estados aos municípios, fazer publicidade institucional e pronunciamentos em rede de rádio e TV, contratar shows para inauguração de obras e nem comparecer a essas inaugurações. Canais oficiais também precisam omitir nomes, imagens ou slogans de autoridades que estejam em campanha eleitoral. As regras completas estão em tse.jus.br.
1: Legislação e jurisprudência trabalhista buscam combater a discriminação contra trabalhadores que sofrem com o alcoolismo. Além de comprometer o desempenho profissional, a saúde física e mental, a doença pode resultar em dispensa discriminatória.
2: Embora a dependência possa evoluir de forma silenciosa, ela causa a diminuição da produtividade, faltas repetidas sem justificativas, violência como assédio moral e agressões e aposentadoria precoce.
1: Quando a empresa tem conhecimento da condição, a demissão pode ser considerada discriminatória, de acordo com a súmula 443 do Tribunal Superior do Trabalho.
2: Só em 2025, dos mais de 522 mil processos julgados no TST, 3.641 foram sobre esta situação.
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1: A você, uma boa noite.
2: E até amanhã.
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6: Eu sou Paula Groba.
7: E eu sou Ricardo Nakaoka.
6: E estes são os destaques de hoje do Jornal do Senado, que começa agora.
7: O plenário analisa pena maior para violência sexual digital contra crianças.
6: Violência contra jornalistas nas eleições preocupa especialistas.
7: Prorrogadas MPs que tratam da taxa das blusinhas e de subsídios aos combustíveis.
6: Boa noite.
7: Boa noite.
6: Garantir mais recursos para ações voltadas à infância e à adolescência pode passar a ser uma prioridade no orçamento público.
7: A Comissão de Direitos Humanos do Senado aprovou um projeto que inclui políticas para crianças e adolescentes entre os investimentos obrigatórios das emendas de bancada estadual. Os detalhes com o repórter Rodrigo Rezende.
8: As emendas de bancadas estaduais são recursos do orçamento direcionados coletivamente por deputados e senadores de um mesmo estado para áreas consideradas prioritárias. A lei já prevê uma lista de setores preferenciais e um projeto da senadora Damaris Alves, do Republicanos, do Distrito Federal, aprovado na Comissão de Direitos Humanos, inclui políticas públicas para crianças e adolescentes entre as urgências. O relator, senador Eduardo Girão, do Novo, do Ceará, foi favorável ao projeto. Ele teve seu relatório lido na CDH pelo senador astronauta Marcos Pontes, do PL de São Paulo.
9: Ao prever expressamente as políticas públicas direcionadas a crianças e adolescentes nas ações prioritárias das emendas de bancada estadual, a proposição corrige lacuna significativa e assegura a alocação de recursos indispensáveis à promoção da dignidade e desenvolvimento pleno desse grupo vulnerável.
8: O projeto segue para análise da Comissão de Assuntos Econômicos.
6: A proteção de direitos humanos de crianças e adolescentes também foi tema de um debate na comissão.
7: Os convidados discutiram medidas para aprimorar as políticas públicas voltadas à infância e à juventude. Repórter César Mendes.
10: No debate debate da Comissão de Direitos Humanos, Juliana de Souza Nunes, do Instituto Mãos Solidárias, que atua no Distrito Federal, contou um pouco da sua própria história de vítima de violência.
11: Eu fui abusada pelo meu padrasto. O delegado, ele me olhou e falou o seguinte para mim: você sabe que seu padrasto, ele pode sair. Sabe o que eu senti naquele momento? Que não tinha proteção.
10: A senadora Damaris Alves, do Republicanos do Distrito Federal, revelou ter sido ela também vítima de violência infantil.
12: A violência que sofremos na infância, ela não nos define, são as nossas escolhas. Eu também sou sobrevivente da violência.
10: Para a juíza Cati do Prado, o maior desafio do Brasil na proteção de crianças e adolescentes é transformar o sistema normativo em direitos efetivamente vividos. Renato Godoy, do Instituto Alana, defendeu a aprovação do projeto da deputada Laura Carneiro, do PSD do Rio de Janeiro, que assegura o direito das crianças à natureza, em análise na Comissão de Meio Ambiente.
6: E o Senado pode dar um novo passo no combate à violência sexual contra crianças e adolescentes na internet. Os senadores analisam nesta terça-feira um projeto que endurece as penas para esses crimes, inclusive quando há uso de inteligência artificial, e cria novos instrumentos para acelerar as investigações.
7: Outro projeto em análise no plenário nesta semana amplia a divulgação do Ligue 180, canal de atendimento e denúncia de casos de violência contra a mulher. A reportagem é de Pedro Pincer.
13: O Senado pode votar esta semana uma proposta que prevê punições mais duras para a violência sexual digital contra crianças e adolescentes, inclusive nos casos em que é utilizada a inteligência artificial. A pena atual para quem adquire, possui ou armazena material com violência sexual é de 1 a 4 anos de reclusão e multa. O projeto aumenta essa punição para 3 a 6 anos de reclusão e multa. A senadora Damaris Alves, do Republicanos do Distrito Federal, deu mais detalhes.
12: Nós vamos dar com esse projeto poder aos policiais de retirar imediatamente essa live do ar. Nós vamos dar poder com esse projeto que o agente policial, o delegado, imediatamente haja na hora de identificar uma imagem no mundo online de abuso de violência sexual contra criança e adolescente.
13: Também pode ser votada a proposta que estabelece diretrizes para as atividades de inteligência no Brasil, definindo conceitos, funções e procedimentos para obtenção, análise e disseminação de informações. Outros itens na pauta da semana tratam da transferência automática do valor da pensão alimentícia diretamente para a conta do beneficiário ou do seu representante legal, da obrigatoriedade da divulgação do serviço telefônico de denúncias de violência contra a mulher, o Ligue 180, e de um acordo de coprodução cinematográfica entre Brasil e China.
6: E o presidente do Senado, Davi Alcolumbre, prorrogou por mais 60 dias a validade de 2 medidas provisórias editadas pelo governo federal. Uma delas acaba com o imposto de importação sobre compras internacionais de até 50 dólares, conhecido como taxa das blusinhas.
7: A outra concede subvenções a produtores e importadores de combustíveis derivados de petróleo. Com a prorrogação, o Congresso terá até o fim de setembro para votar as 2 propostas.
6: A segurança dos jornalistas na cobertura das eleições gerais de 2026 foi debatida no Conselho de Comunicação Social do Congresso.
7: A audiência destacou as medidas de proteção desses profissionais. Repórter Patrícia Oliveira.
14: Os participantes enfatizaram o ambiente hostil que marca a atuação da imprensa nesse período dentro e fora das redes sociais. Entre 2010 e 2022, ao menos 35 jornalistas foram assassinados no Brasil. O repórter Pedro Rafael Vilela destacou que nas coberturas eleitorais, muitas ameaças partem dos próprios políticos e assessores.
15: É retirar assuntos da agenda pública por meio da intimidação. Por isso que a violência contra jornalistas tem essa dimensão política, né? Ela busca restringir a circulação de informações de interesse coletivo.
14: Daniele Reis, do Observatório da Violência contra Jornalistas, detalhou o protocolo de recebimento de denúncias e investigação dos crimes.
16: Ele institui procedimentos de preservação de prova, inclusive as provas digitais, de escuta adequada, de sigilo das fontes, com vistas à redução da impunidade.
14: Para registrar violações à liberdade de imprensa, as denúncias podem ser enviadas diretamente pelos canais oficiais do Ministério da Justiça e Segurança Pública.
6: O senador Eduardo Girão, do Novo do Ceará, defendeu a revisão da legislação sobre as BETs e medidas mais rígidas para conter a expansão das apostas. Segundo ele, o crescimento do setor tem provocado graves impactos sociais e econômicos e a proibição da atividade seria a forma mais eficaz de proteger a população.
7: Os impactos das apostas esportivas no Brasil foram debatidos em audiência pública conjunta das Comissões de Direitos Humanos e de Assuntos Sociais. De acordo com o parlamentar, o encontro reuniu representantes do governo, especialistas e entidades da sociedade civil para discutir medidas de enfrentamento aos prejuízos causados pelas bets.
17: Infelizmente, falta de aviso não foi. Nós votamos contra, fomos minoria, mas temos que consertar. O Senado tem que consertar isso, no meu modo de entender, proibindo a jogatina, qualquer que seja, no nosso território nacional.
6: Já o senador Romário, do PL do Rio de Janeiro, defendeu por videoconferência a aprovação da PEC, que acaba com a escala de trabalho 6-1.
7: O parlamentar, que acompanha a Copa do Mundo nos Estados Unidos, disse que não se licenciou do mandato para poder votar a favor da proposta, caso ela entre na pauta do plenário do Senado.
6: Todos os anos, milhares de peregrinos percorrem a pé ou de bicicleta o caminho da fé em direção ao Santuário de Aparecida. Agora, esse percurso passa a ter reconhecimento oficial como roteiro turístico.
7: A lei sancionada pelo governo e de autoria do senador astronauta Marcos Pontes fortalece o turismo religioso, cultural e rural em mais de 70 cidades de Minas Gerais e São Paulo. Os detalhes com o repórter Henrique Nascimento.
18: O Caminho da Fé agora é conhecido oficialmente como roteiro turístico. A rota reúne mais de 70 cidades de Minas Gerais e de São Paulo e tem como destino o Santuário Nacional de Nossa Senhora Aparecida, em Aparecida, no interior paulista. A lei teve origem em projeto do senador astronauta Marcos Pontes, do PL de São Paulo. Para ele, o reconhecimento pode atrair investimentos e melhorar a estrutura para os peregrinos.
19: Isso vai atrair investimentos para essas cidades, mais negócios, mais possibilidades de desenvolvimento. Nós vemos na Europa o caminho de Compostela. E por que não a gente ter todo esse desenvolvimento no nosso país também?
18: O ramal principal começa em Águas da Prata, passa por cidades mineiras e paulistas e segue até Aparecida. Segundo a Polícia Rodoviária Federal, cerca de 39 mil romeiros passaram pela rodovia Presidente Dutra em 2025, no feriado de Nossa Senhora Aparecida.
7: Com edição de Paula Groba e trabalhos técnicos de João Lira, o Jornal do Senado fica por aqui. Acompanhe agora as notícias da Câmara dos Deputados. Boa noite.
6: Boa noite e até amanhã.
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20: Avança a proposta sobre adaptação de moradias às pessoas com deficiência.
21: A comissão aprova prioridade para cidades atingidas por eventos climáticos.
20: Deputados analisam criação de Força Nacional para o combate a desastres.
22: Boa noite. O projeto que institui agrupamento especial de bombeiros para combater catástrofes avança na Câmara. A repórter Maria Neves tem as informações.
23: A Comissão de Segurança Pública da Câmara aprovou o projeto do deputado Lúcio Moschini, de Rondônia, que institui uma Força Nacional Integrada de Combate a Emergências. Essa força será composta por bombeiros militares estaduais que deverão receber treinamento especializado para enfrentar qualquer tipo de desastre. Pelo texto aprovado, a Mobilização Nacional de Resposta Integrada em Desastres funcionará em regime de cooperação entre a União e os Estados. Assim como ocorre atualmente com a Força Nacional de Segurança Pública, a Unidade Especial de Bombeiros deverá ser acionada pelo governador do estado atingido pela catástrofe. A atuação do grupo também poderá ser solicitada por um ministro de Estado. Como explica Lúcio Moschini, o objetivo da proposta é equipar o país com um grupo de socorro treinado e com comando centralizado, capaz de dar respostas rápidas em casos de emergências.
0: Essa instituição, ela tem que ter CNPJ, ela tem que ter estrutura organizacional, ela tem que ter treinamento, tem que ter comandante e não precisa de fazer nenhum concurso. Basta que os estados se habilitem para fazer parte dessa Força Nacional, enviem seus membros, esses membros serão treinados dentro de uma instituição totalmente regulamentada, com hierarquia, e quando sim houver a necessidade, essa Força Nacional será acionada, vai tomar as providências necessárias de acordo com o desastre.
23: Ainda de acordo com o projeto aprovado, a gestão e o treinamento do grupo serão compartilhados entre os Ministérios da Integração, do Meio Ambiente e da Justiça e Segurança Pública. O financiamento virá de recursos do Fundo Nacional de Segurança Pública, do orçamento do PrevFogo, que é o Centro Nacional de Prevenção e Combate aos Incêndios Florestais, e do Sistema Nacional de Defesa Civil. Na Comissão de Segurança Pública, o relator, deputado delegado Bruno Lima, de São Paulo, promoveu pequenas mudanças no texto. Dentre elas, alterou o nome do Grupamento Especial de Bombeiros. O texto inicial previa Brigada de Mobilização Nacional. Foi o relator que propôs renomear o grupo para Mobilização Nacional de Resposta Integrada em Desastres. Segundo o delegado Bruno Lima, a alteração visa adequar a iniciativa à realidade federativa e ao Sistema Nacional de Proteção e Defesa Civil. O projeto ainda passará pela análise de 4 comissões da Câmara. Se aprovado, terá de passar também pelo Senado antes de virar lei. Da Rádio Câmara de Brasília, Maria Neves.
1: Meio Ambiente.
2: A comissão aprova a proposta que prioriza municípios atingidos por desastre climático em emendas de bancadas. Vamos saber mais sobre a matéria com a repórter Júlia Lopes.
3: A Comissão de Integração Nacional e Desenvolvimento Regional da Câmara dos Deputados aprovou o projeto de lei complementar que determina prioridade nas emendas de bancada estadual ao orçamento federal para os municípios atingidos por calamidades climáticas reconhecidas pela Defesa Civil Estadual nos últimos 5 anos. As emendas de bancada são destinadas a projetos estruturantes nos estados e no Distrito Federal. Pelo texto aprovado, os recursos poderão ser direcionados a obras de infraestrutura mais resilientes, com uso de tecnologias inovadoras, sistemas eficientes de drenagem, materiais mais duráveis e soluções de energia limpa, reduzindo os impactos de eventos climáticos extremos. O relator do projeto, o deputado Gabriel Nunes, do PSD da Bahia, destacou a importância da correta distribuição desses recursos para fortalecer os municípios mais vulneráveis.
24: Os municípios afetados com problemas climáticos têm diversos problemas para enfrentar. E, naturalmente, a celeridade dos recursos faz com que os prefeitos possam planejar, né, a reconstrução do seu município, possa fazer com que os recursos cheguem na ponta.
3: A proposta também ressalta que infraestruturas adaptadas às novas realidades climáticas ajudam a proteger vidas e patrimônios, além de atrair investimentos, gerar empregos e fortalecer o desenvolvimento local. Em janeiro deste ano, o Ministério da Integração e do Desenvolvimento Regional reconheceu a situação de emergência em 137 cidades afetadas por desastres, como estiagem, seca, vendavais, granizo, inundações e incêndios florestais. O Ministério lembra que municípios com reconhecimento federal de emergência ou calamidade pública podem solicitar recursos para ações de defesa civil por meio do Sistema Integrado de Informações sobre Desastres. A proposta altera a Lei Complementar 210 de 2024, que trata da apresentação e execução das emendas ao orçamento, e agora segue para análise na Comissão de Finanças e Tributação. Da Rádio Câmara de Brasília, Júlia Lopes.
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1: Ciência e tecnologia.
22: Helder Salomão, do PT do Espírito Santo, manifesta apoio ao projeto que proíbe as apostas esportivas online, conhecidas como bets. O parlamentar alega que esse tipo de jogo provoca endividamento, dependência psicológica e problemas de saúde mental.
5: Na avaliação de Helder Salomão, a regulamentação das plataformas digitais é um passo importante para combater práticas que prejudicam as famílias brasileiras. Para ele, a regulação das redes sociais não restringe a liberdade de expressão, mas coíbe o cometimento de crimes digitais.
22: Sargento Faur, do PL do Paraná, também critica as apostas online e ressalta que votou contra a proposta que regulamentou o setor. Segundo o parlamentar, as bets provocam o endividamento e prejuízos financeiros para muitas famílias brasileiras.
5: Sargento Faur alerta ainda para os riscos do jogo compulsivo. O deputado orienta pessoas com sinais de dependência a buscar ajuda profissional.
1: Educação.
22: Ranieri Paulino, do Republicanos, defende a criação da Universidade Federal do Brejo, com sede em Guarabira, na Paraíba. Segundo ele, a instituição atenderia uma demanda histórica da região e pode ampliar o acesso ao ensino superior público, além de impulsionar o desenvolvimento local.
5: Ranieri Paulino propõe ainda que o Hospital Regional Antônio Paulino Filho funcione como hospital-escola. Ele argumenta que a iniciativa contribui para qualificar o atendimento no SUS e ampliar a oferta de médicos e enfermeiros no interior da Paraíba.
1: Habitação.
22: A Comissão da Câmara aprova a proposta que prioriza a adaptação de moradias para pessoas com deficiência em programas habitacionais. A repórter Sofia Peçanha tem mais informações sobre a iniciativa.
8: A Comissão de Defesa dos Direitos das Pessoas com Deficiência aprovou o projeto que sugere moradias extras para pessoas com deficiência em caso de alta demanda em programas habitacionais. A proposta altera o Estatuto da Pessoa com Deficiência, que anteriormente priorizava a pessoa com deficiência ou seu responsável na aquisição de imóvel para moradia própria, sendo reservados no mínimo 3% das unidades habitacionais. O autor do projeto, o deputado Fausto Júnior, do União do Amazonas, entende que não se trata apenas do direito à moradia, mas sim do direito à moradia digna, ou seja, um lar que seja seguro, saudável, habitável e acessível em todos os aspectos. O projeto sugere que a alteração não modifica o percentual mínimo de 3% estabelecido por lei, já que cada programa habitacional apresenta demandas específicas. O texto alerta que o aumento desse percentual poderia gerar custos desnecessários aos entes federativos, sem garantir que todas as necessidades fossem efetivamente atendidas. Dessa forma, a medida propõe que, caso haja demanda superior ao mínimo estabelecido, o responsável pelo programa habitacional promova as adaptações necessárias em unidades já construídas ou em construção, garantindo assim que todas as pessoas com deficiência interessadas sejam atendidas. O deputado Duarte Júnior, do Maranhão, relator na comissão, reforçou que em relação a edificações multifamiliares, o estatuto já prevê que a pessoa com deficiência e seu responsável tenham acessibilidade garantida nas áreas de uso comum e nas unidades habitacionais.
9: Garantir que essas construções sejam acessíveis. Mais recentemente, a gente aprovou algumas alterações no programa Minha Casa Minha Vida e um ponto que foi inserido foi exatamente esse, para que tivesse a certeza inequívoca de que essas construções fossem acessíveis e as pessoas com deficiência, no caso das moradias verticais, nos prédios, pudessem ter ali os primeiros andares, os térreos, priorização das pessoas com deficiência.
8: O direito à moradia é um direito social assegurado pela Constituição Federal e pela Declaração Universal dos Direitos Humanos da ONU, que abrange diversos fatores, como habitabilidade, acessibilidade, localização adequada, infraestrutura, dentre outros. Agora, o projeto que sugere moradias extras para pessoas com deficiência em caso de alta demanda em programas habitacionais segue para a Comissão de Constituição e Justiça. Da Rádio Câmara de Brasília, Sofia Peçanha.
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1: Votação.
2: Fernanda Melchiona, do PSOL do Rio Grande do Sul, critica parte da oposição por obstruir a votação do projeto que tipifica o crime de misoginia. A deputada considera que a medida é um instrumento de combate à violência e ao discurso de ódio contra as mulheres.
22: Fernanda Melchiona também cobra o avanço de outras pautas em tramitação no Congresso, como a instalação da CPMI sobre o Banco Master e a votação do projeto que prevê a redução da escala de trabalho. Para ela, essas propostas respondem a demandas relevantes da sociedade.
2: Ismael, do PL de Santa Catarina, manifesta preocupação com a proposta que cria o crime de misoginia. Na avaliação do deputado, a redação da proposta pode gerar interpretações amplas e afetar direitos como a liberdade de expressão religiosa, de consciência e de ensino.
22: Ismael defende, então, o fortalecimento das políticas de prevenção e enfrentamento à violência contra as mulheres, com ampliação da rede de acolhimento, capacitação de agentes públicos, produção de dados, apoio às vítimas e campanhas de conscientização.
2: Carla Dixon, do PL do Rio Grande do Norte, defende projeto que cria o auxílio financeiro mensal para mães atípicas. Na explicação da deputada, a medida oferece apoio financeiro às mães que deixam o trabalho para cuidar de filhos que exigem acompanhamento permanente.
22: Carla Dixon acrescenta que o benefício seria concedido independentemente do benefício de prestação continuada, o BPC. Para ela, a medida reconhece as dificuldades enfrentadas pelas famílias atípicas e amplia a rede de proteção a essas mães.
1: Transportes.
2: Carros com mais de 5 anos de fabricação poderão ser obrigados a passar por vistoria periódica. O repórter José Carlos Oliveira tem detalhes da proposta.
11: A Câmara dos Deputados analisa o projeto de lei que estabelece a vistoria veicular periódica para carros com mais de 5 anos de fabricação. Atualmente, essa vistoria é exigida apenas em ocasiões específicas, como durante a venda do veículo. A proposta consolida no Código de Trânsito Brasileiro várias regras que hoje estão dispersas em resoluções do CONTRAN, o Conselho Nacional de Trânsito. A vistoria passaria a integrar a verificação de itens de segurança com o controle de emissão de poluentes e ruídos. Também seria exigida em casos de recuperação de veículo roubado e suspeita de clonagem. A condução de veículos sem vistoria obrigatória ou com laudo de reprovação se tornaria infração grave na carteira de habilitação com multa de R$ 195,00 e retenção do carro até a regularização. A proposta é do deputado Fausto Pinato, que rebate algumas críticas que o texto recebeu nas redes sociais.
12: Quando eu propus esse projeto, a intenção nunca foi onerar o cidadão mais pobre ou mais rico. O problema é que eu mexi numa ferida sem querer, né? Ter um comércio de autopeça de carros mais velhos nisso e mexeu com pessoas realmente que estão ligadas ao crime organizado, principalmente na questão de autopeça e roubo de veículos. Então eu queria dizer ao cidadão. Aquele cidadão mais pobre não onera nada.
11: A proposta de vistoria periódica para veículos com mais de 5 anos de fabricação foi aprovada na Comissão de Viação e Transporte, com ajustes feitos pelo relator deputado Cezinha de Madureira, do PSD de São Paulo. O texto está em análise agora na Comissão de Constituição e Justiça. Da Rádio Câmara de Brasília, José Carlos Oliveira.
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1: Justiça.
22: projeto de Paulo Soares, do Podemos de São Paulo, endurece o combate à corrupção sistêmica. A proposta, segundo ele, prevê a responsabilização de agentes públicos e de pessoas envolvidas em esquemas de corrupção, com penas que podem chegar a 20 anos de prisão.
2: O parlamentar afirma que a iniciativa fortalece os mecanismos de transparência e fiscalização no poder público. Paulo Soares também defende a apuração de denúncias de corrupção e diz que pretende atuar no Congresso em defesa do combate aos desvios de recursos públicos.
22: Chico Alencar, do PSOL do Rio de Janeiro, sugere o endurecimento das regras sobre a guarda de dinheiro em espécie por agentes públicos. O deputado sustenta que valores elevados encontrados em operações policiais levantam suspeitas sobre a origem dos recursos.
2: Para Chico Alencar, a manutenção de grandes quantias de dinheiro em espécie, principalmente em períodos eleitorais, compromete a transparência da administração pública. Ele considera que a medida fortalece o combate à corrupção e aumenta a transparência na atuação de agentes públicos.
22: O Tony de Paula, do PSD do Rio de Janeiro, defende as investigações sobre supostos recursos do Banco Master destinados ao financiamento de um filme sobre Jair Bolsonaro. Ele diz que é necessário esclarecer a origem, a destinação e a aplicação dos valores envolvidos.
2: O Tony de Paula reforça que as investigações devem alcançar todos os agentes políticos, independentemente de posicionamento ideológico. Ele também manifesta confiança na condução do caso pelo ministro André Mendonça e defende a transparência na apuração dos fatos.
7: Segurança Pública.
22: Messias Donato, do União do Espírito Santo, defende o enquadramento das facções criminosas, como o PCC e o Comando Vermelho, como organizações terroristas, frente à decisão do governo estadunidense de sancionar cidadãos e empresas brasileiras ligadas a esses grupos.
2: Na opinião de Messias Donato, a medida é urgente para sufocar os negócios ilícitos dessas organizações no país. O congressista critica ainda a relutância do governo brasileiro em classificar como terrorismo as táticas de pânico e de submissão que esses grupos impõem à sociedade.
22: Termina agora o Jornal Câmara dos Deputados, produzido pela Rádio Câmara, com trabalhos técnicos de Everson Urani e apresentação de Val Monteiro e Márcio Aquilissardi. Uma boa noite para você.
2: Você fica com as notícias do Tribunal de Contas da União. Boa noite.
7: Minuto do TCU.
14: O Tribunal de Contas da União avaliou o serviço digital de seguro-desemprego para trabalhadores formais. A auditoria identificou limitações no atendimento ao público, demora na análise de recursos e falhas de integração entre sistemas. O tribunal constatou que empregadores precisam inserir os mesmos dados no empregador web e no e-social, duas plataformas do governo usadas para registrar informações trabalhistas. Essa duplicidade aumenta o risco de erro e pode dificultar o acesso de trabalhadores ao benefício. O TCU determinou que o Ministério do Trabalho e Emprego adote medidas em 180 dias para integrar o serviço.
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